0: para quem usa esses veículos como instrumento de trabalho.
1: Uma lei sancionada hoje garante a continuidade de programa de renovação de frota e inclui também veículos de transporte escolar.
2: Com a sanção da lei, o Move Brasil terá continuidade e passa a se tornar uma política permanente. O programa oferece financiamentos mais acessíveis de veículos utilizados em atividades remuneradas, como transportes de passageiros e entregas. Agora, além de mototaxistas, taxistas e caminhoneiros, motoristas de transporte escolar também vão poder renovar suas frotas, com taxas de juros mais baixas. As regras para essa categoria ainda serão regulamentadas. O ministro da Secretaria-Geral da Presidência da República, Guilherme Boulos, comentou que o programa também permite a aquisição de carros elétricos.
3: O carro elétrico é um desejo dos taxistas, dos motoristas, porque para além do ganho ambiental, o carro elétrico tem um custo operacional muito menor do que a gasolina ou álcool. E o Move Brasil também priorizou carros elétricos ou híbridos para que pudessem ser utilizados por essas categorias que trabalham a partir do seu carro.
2: Pelo Move Brasil é possível comprar automóveis novos, movidos a etanol, flex, elétricos ou híbridos, de até R$ 200 mil e parcelar em até 84 vezes. No caso das motos, o prazo para pagamento é de 48 meses. Os juros do Move Brasil são de 12,6% ao ano para homens e 11,5% para mulheres. O ministro do Planejamento e Orçamento, Bruno Moretti, explica como funciona o pagamento das parcelas.
4: Na prática, é um sistema de amortização que garante que a prestação começa menor para caber no bolso da trabalhadora e do trabalhador e, ao longo do tempo, na medida em que o trabalhador aumente sua renda, aumente sua produtividade, o valor sobe, mas ele, na partida, começa menor para garantir que o trabalhador possa acessar.
2: Até agora, mais de 48 mil carros e 19 mil motos foram financiados pelo Move Brasil. Para aderir, os motoristas precisam estar cadastrados nas plataformas de transporte ou de entregas há pelo menos 6 meses e ter realizado ao menos 100 corridas nesse período. No caso dos taxistas, é preciso ainda estar com licenças e registros ativos e com regularidade fiscal. Mais informações pelo gov.br/movebrasil. Reportagem Graziele Bezerra.
0: Segurança nos aeroportos e no ar. A Agência Nacional de Aviação Civil, a ANAC, começa a aplicar novas regras para passageiros que tenham comportamentos que comprometam a proteção ou a ordem durante viagens de avião.
1: A Resolução número 800 busca estabelecer procedimentos mais claros para situações de indisciplina e reforçar a segurança durante o transporte aéreo.
0: Para nos ajudar a entender o que muda a bordo nos aeroportos, vamos conversar com a repórter Gabriela Noronha. Boa noite, Gabriela. Então, Gabriela, a resolução foi assinada hoje, foi em março, e começa a valer hoje. E o que, que muda na vida do passageiro e quem trabalha no aeroporto?
5: Olha, muitas mudanças agora com a resolução, viu, Luciana? Boa noite, Nazi, uma boa noite a todos que nos ouvem na Voz do Brasil. Então, vamos começar a explicar. Essa resolução número 800, ela busca estabelecer procedimentos mais claros para situações de indisciplina e reforçar a segurança durante o transporte aéreo. Além disso, essa resolução ela vai listar uma série de comportamentos proibidos e também regulamento tratamento e providências necessárias a serem dispensadas ao passageiro. Né? Essa medida entra em vigor a partir desta segunda-feira e vale tanto para passageiros no interior das aeronaves em voos domésticos nacionais, quanto para conexões em voos internacionais, respeitando as legislações aplicáveis e as exceções previstas em lei. A grande novidade é que agora existe um critério muito claro dividindo as infrações por gravidade. O passageiro que arrumar confusão leve, ou seja, como ignorar os comissários ou usar o celular na hora errada, recebe aí advertências e multas menores. Já quem fumar a bordo, por exemplo, ou ameaçar funcionários, cometer agressões ou importunação sexual, entra na faixa de faltas graves e gravíssimas. E nesses casos, ele pode até ser banido de voar.
1: Agora, Gabriela, o que a tripulação pode fazer no momento dessa confusão dentro do avião?
5: Nazi, a resolução dá total respaldo legal para que os comissários e o comandante ajam rapidamente. A companhia aérea

0: gravíssimos. E olha, de acordo com o ministro de Portos e Aeroportos do Brasil, Tomé Franca, o objetivo da resolução aprovada em março deste ano é garantir a segurança e o bem-estar de todos os usuários e trabalhadores do transporte aéreo. Vamos ouvir.
1: Então, proteger quem viaja, a tripulação, proteger também quem trabalha em solo é o foco, né, dessa resolução, a proteção do passageiro. Então, e dos tripulantes, dos trabalhadores. Então, esse é o foco da resolução. A resolução não tem um foco de punir, a resolução tem um foco de proteger, de trazer segurança para o transporte aéreo brasileiro.
2: Gabriela, como você disse mais cedo agora, em alguns casos o passageiro fica impedido de voar. Isso porque foi criada uma lista de banimento chamada no-fly list. Você pode explicar como ela vai funcionar aqui no Brasil?
0: Luciana, essa é uma das principais inovações aí da norma. A no-fly list é uma lista de restrição de voos. Então, os passageiros que cometerem infrações classificadas como gravíssimas poderão ser proibidos de voar em qualquer companhia aérea comercial do Brasil por um período aí que varia de 6 a 12 meses, vai depender da infração. E os sistemas das empresas serão interligados para bloquear a compra de passagens, o check-in e o embarque aí do CPF penalizado.
3: Agora, Gabriela, existe algum direito de defesa desse passageiro que for incluído nessa lista?
0: Sim. A aplicação do banimento temporário de voar é feita inicialmente pela própria companhia aérea onde ocorreu o incidente. No entanto, a empresa é obrigada a notificar formalmente o passageiro, garantindo a ele o direito à ampla defesa e ao contraditório dentro de um processo administrativo regulamentar. O diretor-presidente da ANAC, Thiago Feinstein, explica que a empresa deve comunicar também a infração do passageiro à agência dentro de um prazo que varia conforme a gravidade e as infrações gravíssimas, por exemplo, precisam ser informadas imediatamente. O diretor-presidente também destaca que a resolução prevê punições para as empresas que negarem essa defesa aí do passageiro. Vamos ouvir.
4: Se a companhia aérea não der o amplo direito de defesa para o passageiro, a companhia aérea também será punida pela ANAC. Haverá uma decisão de primeira instância, o passageiro pode recorrer, uma decisão de segunda instância e a ANAC estará sempre monitorando todos esses passos e sempre também de ouvidos abertos para que os passageiros também possam nos procurar para dar segurança e amplo direito de defesa do passageiro.
2: Gabriela, em relação ao passageiro, quais são as penalidades previstas para quem passa do limite?
0: Agora vamos para a parte que pesa no bolso, né? E as multas administrativas começam aí em R$ 500 para infrações leves, mas podem chegar a R$ 17.500 em casos graves ou gravíssimos. E vale lembrar que esse valor, Luciana, é apenas a multa administrativa da ANAC. A companhia aérea ainda pode processar o passageiro na justiça comum para cobrar os custos de um pouso forçado, por exemplo. E o passageiro ainda pode responder criminalmente na Polícia Federal. E olha só, quem estiver interessado em saber mais detalhes sobre essas novas regras, a resolução está disponível na página da ABAR, no endereço pareceexagero.com.br.
3: Muito bom. Obrigado, Gabriela, pelas informações ao vivo aqui no estúdio da Voz do Brasil.
2: O setor cultural representa cerca de 3% do Produto Interno Bruto brasileiro, índice que representa a riqueza do país.
3: E para dar voz a todos, artistas, produtores, agentes culturais, pesquisadores e outros integrantes da área podem participar da eleição do Conselho Nacional de Política Cultural.
2: Quem conversou com a Mariana Jungmann sobre o assunto foi a secretária de Articulação Federativa e Comitês de Cultura do Ministério da Cultura, Roberta Martins. Vamos ouvir.
5: Secretária Roberta Martins, bem-vinda à Voz do Brasil, um prazer ter a senhora conosco aqui.
6: Obrigada, adoro esse programa.
5: Vamos então falar do Conselho Nacional de Política Cultural, começar falando o que é esse órgão, em que ele atua, a senhora pode dar exemplos práticos para a gente dessa atuação?
6: Todas as políticas sociais têm conselhos, conselhos para acompanhar a política pública junto do Poder Executivo, do governo, como a gente fala. Então, um conselho, e no nosso caso, o Conselho Nacional de Política Cultural, o Conselho Nacional que acompanha as políticas nacionais que são construídas pelo governo federal junto com essa representação da sociedade civil, que juntos criam, acompanham, fiscalizam e deliberam coisas importantes.

0: importantes da vida da política pública de cultura no Brasil.
1: E para a gente ter essa participação da sociedade, a gente tem eleições, então inscrições estão abertas. Então, eu queria que a senhora falasse também para a gente quem é que pode participar das eleições para esse conselho, quem é que pode se inscrever tanto para ser conselheiro quanto para votar no conselho, porque isso também está aberto,
0: isso,
1: né?
0: Isso. Isso que é o mais legal. A gente conseguiu esse ano fazer um processo totalmente online e, além dele ser online, um processo simplificado. Para você ser eleitor, você se credencia para votar na área da sua atuação. Se você é do teatro, você se credencia para votar nos conselheiros do teatro. Para você votar na música, você se credencia no lugar, lá na nossa plataforma, que vai votar nos candidatos a conselheiros nacionais da música. Para isso, você, para ser eleitor, tem que comprovar um ano de atuação. Se você atua na área, no setor, você tem um portfólio, você tem um currículo, todo mundo tem um currículo.
1: Uhum. E aí você... Quem é do setor cultural, então, sempre tem seu portfólio ali.
0: Maravilhosos, né? A produção cultural brasileira é tão intensa, então a gente tem muita gente para participar desse processo. A pessoa vai lá, comprova um ano para ser eleitor. E para ser eleito, tem que ter um pouco mais de bagagem. Então, a gente está pedindo 3 anos de comprovação de atuação no setor. Esse processo tem sido super rico, porque a gente simplificou a forma das pessoas entrarem neste lugar que é pensar políticas públicas junto com o governo.
1: Muito bem. O processo eleitoral também, ele está garantindo aí diversidade, a representatividade no conselho, que é uma coisa muito importante, né? Quais são as regras, né, para essa diversidade? Por que que é tão importante garantir, assim, que não tenha um grupo muito homogêneo, vamos dizer assim?
0: Porque a sociedade brasileira é isso, essa diversidade maravilhosa. Então, a gente pensou em alguns condicionantes. O primeiro deles é que a gente tivesse pessoas de todas as regiões, do norte, do sul, do leste, do oeste, ou seja, a gente precisa que as pessoas do Brasil inteiro estejam, não apenas das macro-regiões, mas pensar em chegar em representações dos interiores. Isso para nós é importante, então esse é o primeiro condicionante. E depois a gente pensou nos povos. Os povos indígenas, a gente precisa valorizar a cultura indígena do Brasil. Ela está ligada não apenas à relação com a natureza, mas com a produção cultural, com este lugar que a gente tem tão especial. Então, temos cotas para pessoas indígenas. Nós também temos cotas para pessoas negras. Parte da fonte da beleza e da diversidade cultural brasileira reside na cultura negra. Então, é importante que a gente tenha pessoas que são ligadas a esses processos da produção da cultura negra também. E a gente está ousando em duas questões. Uma delas é que ter, no mínimo, uma pessoa de cada colegiado nacional, que eu já vou explicar o que é, com deficiência. Nós precisamos trazer as pessoas com deficiência para esse universo da participação política. Essas pessoas precisam ser vistas na sua integralidade. Isso é uma ousadia nossa, que vai exigir também aprendizado por parte do governo. E a segunda ousadia é ter paridade. A política precisa enxergar as mulheres como lá sentadinhas à mesa e orientando a política. Então, a paridade de mulheres no conselho, a gente está buscando e vai conquistar.
1: Agora, existe aí um edital, né, que já está disponível com todas as regras, e tem até um tutorial também para quem quiser participar como eleitor ou se candidatar, também entender melhor como fazer isso. Onde é que as pessoas podem acessar esses documentos?
0: Graças a Deus, a gente tem muitos recursos tecnológicos. A eleição é toda eletrônica e a gente tem um portal incrível chamado Vota Cultura, onde tem recursos de acessibilidade para ampla e plena, linguagem simplificada, a letrinha está grande e a gente precisa que a pessoa esteja no GovBR, o que é um aprendizado também para o brasileiro. Todas as coisas agora oficiais, elas estão lá no GovBR, a gente precisa dominar. Então, entrou no GovBR, se inscreveu, mandou lá, fez o upload, que é subir a documentação, você já pode estar apto para votar ou para ser votado. E aí você escolhe, você pensa, está na sua hora de contribuir com o povo brasileiro, ser conselheiro junto com a gente? Pensa nisso, gente, e vem somar com a gente também.
1: Então, só para a gente concluir, vamos dar o serviço. Até quando vão as inscrições?
0: Molezinha, 22 de setembro. a gente está com as inscrições até dia 22 de setembro. E anota aí, é no portal do Vota Cultura, votacultura.cultura.gov.br. votacultura.cultura.gov.br. É molezinha, vem com a gente participar, porque quanto mais a gente participa, mais a gente democratiza esse Brasil e é nos conselhos que a gente precisa fortalecer também para poder fazer valer a voz do povo.
1: Muito bem, nós conversamos com Roberta Martins, secretária de Articulação Federativa e Comitês de Cultura do Ministério da Cultura. Muito obrigada, Roberta, pela
0: obrigada
1: entrevista.
0: A vocês e vem com a gente. Vota Cultura no Conselho Nacional de Política Cultural.
2: É na despedida de uma pessoa que outras podem ser salvas.
3: A doação de órgãos no Brasil depende da autorização de familiares.
2: Por isso, este mês, Setembro Verde é para lembrar sobre esse desejo. Converse com a sua família sobre a intenção de ser um doador.
4: No Brasil, cerca de 49 mil pessoas estão na fila aguardando a doação de um órgão para continuar vivendo. Dados do Ministério da Saúde apontam que cerca de 45 mil esperam por um rim. O publicitário Leandro Cavalcante fazia parte dessa fila. Ele esperou durante quase 2 anos fazendo hemodiálise para receber um rim e fala da gratidão de voltar a ter uma vida normal.
5: Tudo tem continuidade, então é pensar que aquele fim daquela vida, ela pode perpetuar ou continuar em outra vida.
4: Segundo o Ministério da Saúde, o Brasil tem o maior programa público de transplante de órgão do mundo. Quase 90% dos transplantes são feitos pelo Sistema Único de Saúde, o SUS. E um único doador falecido pode salvar mais de 8 vidas e também beneficiar outras pessoas com a doação de tecidos. O nefrologista Giuseppe Gatto fala sobre quem pode ser um doador.
6: Nós temos 2 tipos de doação. Nós temos doador vivo e o doador falecido. O doador vivo, que é a família até 4º grau, seja avô, tio, primo, o primo de 1º grau, né? Irmão, pai. E nós temos o doador falecido. O nosso doador falecido é aquele que teve uma morte muito específica, que é a morte encefálica, aonde o cérebro morreu, ele não funciona mais, mas todos os outros órgãos estão funcionando.
4: Leandro Cavalcante fala de um presente recebido de alguém que ele não conheceu.
5: Seja doador, a única coisa que você deixa por aqui são as coisas boas que você fez e a intensidade que você deixou as coisas para as outras pessoas.
4: No Brasil, a manifestação da vontade de doar em vida é importante, mas autorização para doação após a morte depende da família. Por isso, conversar com familiares é fundamental, como alerta o nefrologista Giuseppe Gatto.
6: A nossa legislação, ela define que quem escolhe se você vai doar ou não é a sua família, não é você. Então é muito importante que a gente manifeste à nossa família o interesse de ser doador.
4: O Dia Nacional de Doação de Órgãos, celebrado em 27 de setembro, foi criado para conscientizar a população sobre a importância de conversar com a família sobre a vontade de ser doador. Reportagem Cleide Lopes.
3: No Brasil, a cada grupo de 100 mil idosos acima de 80 anos, quase 3 mil foram internados por pneumonia só no ano passado, de acordo com dados do Ministério da Saúde.
2: Agora, idosos com 85 anos ou mais contam com uma nova proteção pelo SUS.
3: É a vacina Pneumo20, que já está disponível nos postos de saúde de todo o país.
2: O imunizante reduz risco de internações e de quadros graves nas idades mais avançadas, quando as infecções respiratórias costumam ser mais agressivas.
7: Nova vacina para idosos está disponível no Sistema Único de Saúde para pessoas com 85 anos ou mais. A vacina pneumocócica 20 valente conjugada, conhecida como Pneumo 20, protege contra a doença e formas graves, como pneumonia e meningite. Segundo o Ministério da Saúde, a estimativa é de que mais de 2 milhões e 300 mil pessoas façam parte do público-alvo público-alvo em todo o país. A distribuição das doses começou neste mês de setembro. O envio das próximas doses vai considerar critérios como o número de pessoas que podem ser vacinadas, a média mensal de aplicações e os estoques disponíveis. Para receber o imunizante, é necessário apresentar documento que comprove a idade, sem necessidade de prescrição médica. A indicação da pneumovinte varia de acordo com o histórico de vacinação contra a doença. Para mais informações, acesse gov.br/saúde. Thaísa Vitória para a Voz do Brasil.
3: E essa agora vai para quem gosta de ler.
2: A plataforma Mac Livros mantém um acervo digital 100% gratuito, que reúne mais de 25 mil títulos organizados em 26 categorias temáticas.
3: A divisão permite explorar acervos específicos, como clássicos, juvenis, biografias e poesia.
8: Clássicos da literatura, best-sellers e lançamentos do mercado editorial. A Biblioteca Digital do Brasil, conhecida como Mac Livros, reúne um catálogo variado com mais de 25 mil títulos gratuitos. E a organização do acervo é feita para agradar diferentes perfis de leitores, como explica a diretora de apoio à gestão educacional da Secretaria de Educação Básica do MEC, Anita Stefani.
9: O Mac Livros tem mais de 25 categorias, então atende uma diversidade enorme de gostos. Você pode ter biografias, aventura, clássicos, obras infanto-juvenil, poesia, contos, enfim, tudo que você precisar está no Mac Livros.
8: Somando mais de 450 mil horas de leitura, o que equivale a 51 anos, a plataforma registra forte engajamento. Entre os destaques dos mais procurados está Torto Arado, de Itamar Vieira Júnior. A diretora Anita Stefani faz uma sugestão de leitura.
9: Olha, eu acho que o que eu mais gostei de ler foi o Vegetariana, que está super em voga, né? Porque ganhou, inclusive, prêmios e tal. E ele está disponível no Mac Livros. Mas é também interessante ver e um tipo de literatura que eu não conhecia tanto, que é a literatura de quadrinhos. E que tem alguns exemplares disponíveis e que é interessante ler pelo Mac Livros.
8: Para saber como usar e outros detalhes sobre o Mac Livros, acesse agora mesmo gov.br/mec. Reportagem Gilberto Evangelista.
2: E essas foram notícias do governo federal.
3: Uma realização da Secretaria de Comunicação Social da Presidência da República.
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3: Fique agora com as notícias do Poder Judiciário e do Congresso Nacional. Uma boa noite.
2: Boa noite, até amanhã.
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12: STF vai decidir se crise humanitária pode dispensar visto para reunião familiar no Brasil.
13: Para o STJ, famílias acolhedoras mantêm guarda provisória de crianças, mesmo após saírem do programa.
12: Governo federal vai apurar falhas da Uber e da 99 no atendimento a idosos e pessoas com deficiência.
13: Boa noite, eu sou Arthur Filho.
12: E eu sou Walter Lima.
13: Supremo Tribunal Federal vai decidir se situações de crise humanitária podem justificar a dispensa de visto para permitir a reunião familiar de estrangeiros no Brasil.
12: O julgamento, ainda sem data definida, vai orientar os limites da atuação do Poder Judiciário em situações nas quais exigências migratórias entram em conflito com direitos fundamentais, especialmente o direito à convivência familiar em contextos de crise humanitária. Fernanda Porto.
14: O caso envolve um cidadão do Haiti que vive no Brasil e pediu autorização para que a esposa e a filha pudessem entrar no país sem a apresentação do visto. O pedido foi negado pelo Tribunal Regional Federal da 4ª Região. No recurso apresentado ao Supremo, o Ministério Público Federal argumentou que o direito à reunião familiar deve ser preservado, especialmente quando dificuldades administrativas impedem, na prática, prática que o estrangeiro consiga solicitar o visto. Em sessão plenária virtual, o STF reconheceu por unanimidade a repercussão geral da questão. Isso significa que a decisão será tomada no julgamento do mérito, que deverá orientar casos semelhantes em todo o país.
13: Famílias acolhedoras que saíram do programa público de acolhimento podem continuar com guarda provisória de crianças.
12: Essa decisão é do STJ ao manter crianças com três famílias acolhedoras na cidade mineira de Itapeva. Fátima Uchoa.
15: Os ministros consideraram os vínculos socioafetivos ao longo de mais de 2 anos de convivência entre as crianças e as famílias acolhedoras. Segundo a relatora no STJ, ministra Nancy Andrighi, as medidas de proteção previstas no Estatuto da Criança e do Adolescente e no Sistema Nacional de Adoção e Acolhimento visam a atender o superior interesse da criança e do adolescente. E o juiz não pode basear a transferência para abrigos públicos sem haver riscos para as crianças. A guarda provisória com as famílias acolhedoras vale até o julgamento da ação que pode retirar o poder familiar dos pais biológicos.
13: Começou hoje a Semana Nacional da Execução Trabalhista.
12: Durante 5 dias, os Tribunais Regionais do Trabalho vão concentrar esforços para garantir o pagamento de direitos reconhecidos pela Justiça. Repórter Nídia Rios.
16: Já pensou ganhar uma ação trabalhista e não receber o valor devido? É justamente para evitar situações como essa que a Justiça do Trabalho promove todos os anos a Semana Nacional da Execução Trabalhista. A 16ª edição da campanha será realizada entre os dias 14 e 18 deste mês, em todos os 24 Tribunais Regionais do Trabalho do país. Quem tem uma ação trabalhista nessa fase pode procurar a vara do trabalho da sua região ou entrar em contato com um advogado que acompanha o caso.
13: Governo vai apurar falhas da Uber e da 99 no atendimento a idosos e pessoas com deficiência.
12: A medida atende a uma recomendação feita pelo Ministério Público Federal. Vanessa Pereira.
17: A Secretaria Nacional do Consumidor, a Senacom, acatou a recomendação e vai apurar casos de cancelamento de viagens motivados pela idade avançada do passageiro ou pela presença de equipamentos assistivos, como cadeira de rodas, bengalas, muletas e cães-guia. A secretaria, que integra o Ministério da Justiça e Segurança Pública, já notificou as empresas Uber e 99 para que esclareçam quais medidas adotam quando há recusa de transporte nesses casos. A recomendação do MPF também foi encaminhada às duas empresas, que ainda não informaram quais providências pretendem tomar.
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13: A você, uma boa noite.
12: E até amanhã.
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19: Eu sou Paula Groba.
20: E eu sou Humberto Pinheiro.
19: E estes são os destaques de hoje do Jornal do Senado, que começa agora.
20: Projeto de Lei Orçamentária 2027 chega ao Congresso com reajustes travados pelo arcabouço fiscal e regra de ouro.
19: Regulação das redes sociais divide especialistas em audiência no Senado.
20: Um terço dos alunos do ensino médio já apostou em bets, segundo pesquisa.
19: Boa noite.
20: Boa noite.
19: As bets já fazem parte da rotina de muitos jovens brasileiros. Uma pesquisa da Frente Parlamentar Mista da Educação revelou que um terço dos estudantes do ensino médio já apostou em jogos online.
20: Diante desse cenário, um projeto do Senado quer diminuir o apelo das apostas e reforçar a proteção de quem está mais vulnerável a esse tipo de jogo. Repórter Raíssa Abreu.
21: Uma pesquisa da Frente Parlamentar Mista da Educação, em parceria
1: com o Instituto Equidade.info mostrou que 9,5% dos estudantes brasileiros de 11 anos já fizeram apostas online. A proporção aumenta com a idade. E entre os alunos do ensino médio, um a cada três estudantes já teve experiência com bets. Foram ouvidos, entre agosto e setembro, 1.912 estudantes de 191 escolas públicas e privadas no país. Para diminuir o apelo das plataformas de apostas online proibidas para menores de 18 anos, especialmente junto aos grupos mais vulneráveis, a Comissão de Ciência e Tecnologia do Senado acaba de dar parecer favorável a um projeto que amplia as restrições à publicidade e ao patrocínio das bets. A proposta foi apresentada pela senadora Damaris Alves, do Republicanos do Distrito Federal, e por outros seis senadores que fazem parte da Frente Parlamentar Mista da Saúde Mental.
21: É um projeto construído a várias mãos. Eu só tenho a honra de ser a primeira signatária, mas foi construído com especialista, com a participação de parlamentares, Câmara e Senado, um corpo técnico extraordinário, e a gente está preocupado realmente com essa questão da saúde mental por causa do vício nos jogos de apostas.
1: O objetivo do projeto é limitar o que chama de publicidade predatória, aquela focada no sofrimento humano. Para isso, propõe restringir a propaganda de bets em rádios, TVs, uniformes esportivos, redes sociais, eventos culturais, plataformas de streaming e campanhas com influenciadores digitais. De acordo com informações do Ministério da Saúde, os atendimentos na rede pública relacionados a jogos e apostas cresceram 140% entre 2018 e 2025. Em julho, diante do aumento dos casos de endividamento e até de suicídio associados aos jogos, o Ministério da Fazenda determinou que a publicidade das apostas viesse acompanhada de advertência sobre os riscos envolvidos, a exemplo do que acontece com a propaganda de cigarros e bebidas. A proposta deve ser votada no plenário.
19: O projeto de lei orçamentária de 2027, que chegou ao Congresso, prevê o preenchimento de mais de 48 mil cargos vagos e a criação de 4.704 novas vagas no setor público federal.
20: Mas o ritmo dessas nomeações e a realização de novos concursos terão que respeitar as travas do arcabouço fiscal, que limitam o crescimento real das despesas com pessoal a, no máximo, 0,6% ao ano. Os detalhes na reportagem de Douglas Castilho.
22: A proposta orçamentária atual reserva ao todo 3,84 bilhões para a criação e o preenchimento de cargos públicos em 2027. No entanto, pelas regras fiscais em vigor, chamadas de arcabouço fiscal, o crescimento real do gasto com servidores de cada poder não pode passar de 0,6% acima da inflação ao ano, quando as contas estiverem no vermelho. Além desse mecanismo, o consultor de orçamento do Senado Federal, Sérgio Machado, explicou que a autorização não gera obrigação de contratar.
23: É uma autorização legislativa e orçamentária para a realização de determinadas despesas com o pessoal. Ele não se confunde com dotação orçamentária e muito menos representa uma despesa de execução obrigatória.
22: O projeto de orçamento já prevê gastos acima do permitido em quase 53 bilhões de reais com despesas de salários e aposentadorias. Isso exigiria a aprovação de um projeto de lei de crédito suplementar para cumprir outro limite fiscal, a chamada regra de ouro, norma constitucional que impede a dívida do Estado para pagar esse tipo de gasto.
19: O país já tem pelo menos 36 casos de sarampo confirmados, com maior concentração em São Paulo. No Amazonas, parte dos casos tem origem no Peru, que enfrenta um surto da doença.
20: No Senado, a preocupação com o desenvolvimento de vacinas de importância estratégica para o país levou à criação de uma subcomissão. As informações com o repórter Pedro Pincer.
24: Depois de 36 semanas avaliadas, São Paulo totalizou 32 ocorrências, sendo duas infecções novas novas na semana mais recente. Simultaneamente, o Amazonas confirmou 3 casos importados do Peru na cidade de Tabatinga. O quadro acende um alerta para a vigilância epidemiológica, especialmente em áreas de fronteira, em meio a surtos da doença em outros países das Américas. Mas desde 2024, o Brasil é considerado pela Organização Pan-Americana de Saúde um território livre de sarampo, como ressaltou o senador Marcelo Castro, do MDB do Piauí, ex-ministro da Saúde.
0: Enquanto notamos aumento alarmante de casos de sarampo em outras partes do mundo, no Brasil, reforçamos a vigilância e promovemos ampla cobertura vacinal visando prevenir surtos e garantir a proteção para todos. Infelizmente, não podemos deixar de mencionar o período sombrio que vivemos recentemente, quando o negacionismo em relação às vacinas permitiu que doenças antes eliminadas, como o sarampo, voltasse a ser um problema.
24: A Comissão de Ciência e Tecnologia aprovou em agosto a criação de uma subcomissão permanente para acompanhar o desenvolvimento científico e tecnológico de vacinas de interesse nacional. O colegiado deverá acompanhar pesquisas, projetos estratégicos, financiamento e produção de vacinas, além de promover o diálogo entre pesquisadores, empresas, órgãos públicos e agências de fomento. Hoje, a vacina contra o sarampo faz parte do calendário nacional de vacinação do SUS para pessoas de 12 meses a 59 anos. Quando há circulação do vírus, porém, o Ministério da Saúde recomenda ainda a aplicação da chamada dose zero em bebês a partir de 6 meses.
19: E os limites para a regulação das redes sociais sem restringir a liberdade de expressão foi tema de discussão em uma audiência pública do Conselho de Comunicação Social do Congresso.
20: Especialistas divergiram sobre a necessidade de regras mais rígidas para combater abusos e o risco de restrições excessivas. A reportagem é de Yasmin Rodrigues.
4: Até onde regular as redes sociais sem transformar a moderação de conteúdo em censura? Essa foi uma das principais questões levantadas durante a audiência pública do Conselho de Comunicação Social do Congresso. Um dos problemas apontados durante a audiência foi a falta de transparência das próprias plataformas. A diretora do Internet Lab, Fernanda Campanucci, afirmou que as regras utilizadas pelas empresas são genéricas e devem ser mais transparentes.
5: Transparência real sobre os critérios de moderação. Só vai funcionar se tiver essa transparência real. Na prática, os termos das plataformas são genéricos demais. Como ela regula o seu espaço, as regras que ela define. Isso deixa um limbo, tanto para o usuário quanto para o moderador.
4: A audiência também discutiu o que se espera de uma eventual regulação. A presidente do Conselho, Patrícia Blanco, destacou que as contribuições apresentadas durante o debate podem ajudar o Congresso na construção dessas regras.
6: Que esses registros, essas contribuições possam ajudá-los na hora da decisão, para que a gente tenha um ambiente digital, que a gente consiga, de fato, excluir as questões relacionadas a discurso de ódio, à intolerância, à desinformação.
4: Mas a criação de novas restrições também recebeu críticas. Para o diretor do Instituto Civis, Jamil Assis, o Congresso precisa ter cautela antes de estabelecer novas regras para as plataformas.
7: A gente está legislando em um assunto que ainda a gente mede e avalia muito mal, muito novo. É imprudente empilhar restrições sobre o objeto que a gente ainda não sabe medir de maneira adequada.
4: O desafio colocado no debate é encontrar um modelo de regulação capaz de estabelecer parâmetros para a atuação das empresas sem retirar dos usuários o direito à informação e à manifestação.
20: Com edição de Paula Grova e trabalhos técnicos de Eliseu Caires, o Jornal do Senado fica por aqui. Acompanhe agora as notícias da Câmara dos Deputados. Boa noite.
19: Boa noite e até amanhã.
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26: Projeto proíbe propaganda sexual em eventos com crianças e adolescentes.
27: Avança a proposta que amplia políticas de acessibilidade no ensino superior.
26: Deputados analisam sugestões que regulamentam plataformas de conteúdo.
27: Boa noite. Continuamos hoje com o projeto de gravação de edições do jornal Câmara dos Deputados em emissoras da Rede Câmara de Rádio. Este programa está produzido diretamente da cidade de Parauapebas, com a participação do colega Francesco Costa, da Rádio Câmara de Parauapebas. Eu sou Márcio Aquilissardi, bem-vindo, Francesco.
2: Boa noite, Márcio. Obrigado, Márcio. Uma honra profissional participar da apresentação desta edição do Jornal Câmara dos Deputados, dentro da Voz do Brasil. Vamos agora às notícias da Câmara dos Deputados. Eli Borges, do Republicanos, do Tocantins, celebra a retirada de pauta do projeto que trata de liberdade democrática e religiosa nas plataformas digitais. Segundo o deputado, a proposta poderia restringir a liberdade de expressão.
3: Esse PL 2630 de 2020, ele faria um ataque muito forte nas plataformas digitais, que a partir disto, as plataformas não poderiam fazer determinadas divulgações. Por exemplo, não poderia, a sociedade não poderia questionar ministros do Supremo, não poderiam questionar o presidente da República, porque as plataformas seriam vigiadas num colegiado que viriam de setores do governo.
27: Eli Borges observa ainda que a proposta comprometia a liberdade religiosa, que considera um direito fundamental. O deputado destaca que a mobilização da bancada evangélica foi fundamental para a retirada do projeto de pauta.
2: Maurício Neves, do PP de São Paulo, quer proibir órgãos públicos e empresas de contratar ou patrocinar serviços de pornografia com recursos próprios ou dinheiro proveniente de repasses governamentais. O texto veta ainda parcerias e incentivos públicos para plataformas de conteúdo adulto.
27: Maurício Neves explica que o projeto impede o uso de verbas institucionais para financiar conteúdos sexualmente explícitos. O texto prevê ainda multas, perda de benefícios fiscais e impedimento de contratar com o poder público para empresas que descumprirem as regras.
25: Meio ambiente.
2: Silvio Costa, filho do Republicanos de Pernambuco, apoia a criação de uma CPI para investigar, apurar casos de crueldade contra animais. A ideia é investigar também o uso de plataformas digitais para divulgar ou incentivar esse tipo de crime.
27: A comissão deve ainda identificar possíveis grupos organizados, avaliar falhas na apuração desses crimes e discutir medidas para fortalecer a proteção aos animais. Segundo Silvio Costa Filho, o objetivo é combater a violência, sem tratar da regulamentação da liberdade de expressão nas redes sociais.
25: Segurança Pública.
2: Sargento Faul, do PL do Paraná, é autor do projeto de lei que permite à polícia e ao Ministério Público acessar o monitoramento de presos com tornozeleira eletrônica. De acordo com o deputado, o objetivo é agilizar investigações e evitar a prática de novos crimes.
8: Para te dar um exemplo, um crime acontece, um homicídio acontece em determinado local. Para saber se uma pessoa que é suspeita passou por ali ou não, e essa pessoa usa tornozeleira eletrônica, é preciso de uma ordem judicial. Isso pode atrasar em muitas horas a obtenção dessa informação. O meu projeto permite que policiais e o Ministério Público ali mesmo já tenham dados junto ao centro de monitorização para poder saber se aquele criminoso passou ali.
27: Na opinião de Sargento Faúro, o projeto facilita o trabalho policial ao permitir consultas mais rápidas sobre a localização e os trajetos registrados pelas tornozeleiras. O projeto foi aprovado pela Câmara e agora tramita no Senado, onde o deputado articula apoio para a votação do texto.
2: Dal Barreto, do União da Bahia, defende a aprovação de projetos que impõem novas restrições a condenados por crimes sexuais contra crianças e adolescentes. O texto prevê áreas de afastamento para impedir a aproximação das vítimas e de locais frequentados por menores.
27: Dal Barreto afirma que o principal objetivo é reduzir o risco de novos crimes após a saída da prisão. A proposta proíbe o contato digital com menores de 14 anos e o exercício de atividades profissionais voltadas a jovens dessa faixa etária.
25: Justiça.
2: Avança na Câmara. Projeto que proíbe propagandas com apelo sexual em eventos de livre acesso a crianças e adolescentes. A repórter é Silvia Munhato.
9: A Comissão do Esporte da Câmara dos Deputados aprovou proposta que proíbe a exibição de propagandas com apelo sexual, erotização ou conteúdo sexualmente explícito em eventos esportivos ou recreativos de livre acesso ao público. A regra também vale para as transmissões desses eventos. O texto foi aprovado na versão sugerida pela relatora, deputada Helena Lima, do PSD de Roraima, para um projeto de 2003 e outros 91 projetos analisados em conjunto. Enquanto o texto original proibia anúncios com apelo sexual em todos os meios de comunicação, a relatora limitou a medida aos ambientes esportivos e recreativos. Para ela, a medida protege o público vulnerável sem criar regras que prejudiquem a liberdade de expressão.
10: Criança tem que viver a infância, adolescente precisa ser protegido em sua fase de desenvolvimento. Quando esse conteúdo aparece em estádio, em evento e na TV ou na internet, ele chega a milhões de pessoas, inclusive a menores de idade. Então ela ajuda a proteger os pais irresponsáveis e ela também cobra a responsabilidade de quem anuncia, de quem organiza e também quem transmite esses eventos.
9: Pela legislação atual, programas de TV e espetáculos precisam exibir a classificação indicativa por idade, mas as peças publicitárias não passam por classificação. Pela medida, o descumprimento da regra será considerado publicidade abusiva. Com isso, as empresas infratoras sofrerão as punições administrativas e civis que já existem na legislação de proteção do consumidor e de crianças e adolescentes. O projeto que proíbe a exibição de propagandas com apelo sexual em ambientes de livre acesso ao público será analisado pelas comissões de comunicação e de Constituição e Justiça. Em seguida, será apreciado pelo plenário. Da Rádio Câmara de Brasília, Silvia Minhato.
25: Trabalho.
27: Mauro Benevides Filho, do União do Ceará, apoia a proposta de emenda à Constituição que reduz de 44 para 36 horas semanais a jornada de referência para o piso da enfermagem. Segundo o deputado, a mudança aumenta a complementação paga porque o cálculo passa a considerar uma jornada menor.
11: Qual é o benefício? O valor remuneratório de complementação financeira que eles recebem hoje sobre 44 horas, vamos dizer, R$ 700, R$ 800, com a redução para 36 horas, esse benefício vai aumentar para 1.200, 1.300. Ou seja, é um impacto direto na remuneração, vai estimular mais ainda a enfermagem brasileira, a todo um acompanhamento da enfermagem comigo aqui na Câmara dos Deputados, aqui no Congresso Nacional. E eu, portanto, apresentei a emenda constitucional 127, que encontrou 10,6 bilhões de reais para pagar o piso da enfermagem em todo o território brasileiro.
26: Mauro Benevides Filho relata que a proposta previa inicialmente uma jornada de 30 horas, mas foi ajustada para 36 horas para reduzir o impacto financeiro. A mudança já foi aprovada pela Comissão de Constituição e Justiça do Senado e aguarda a inclusão na pauta de votações do plenário.
25: Economia.
27: Jefferson Campos, do PL de São Paulo, pede a votação da proposta que reformula a cobrança do IPVA e impõe teto de gastos para órgãos públicos. O texto limita a alíquota do IPVA a, no máximo, 1% do valor venal do automóvel e passa a calcular o imposto com base no peso do veículo.
26: A proposta também estabelece limites orçamentários para despesas com publicidade institucional e fixa um teto para os gastos do Poder Legislativo e dos Tribunais de Contas. Segundo Jefferson Campos, a medida busca garantir maior responsabilidade fiscal na administração pública.
27: Paulo Litro, do União do Paraná, defende o projeto que aumenta de 81 mil para 130 mil reais o limite de faturamento do microempreendedor individual. A mudança permite que pequenos empreendedores ampliem a receita sem perder o enquadramento como MEI.
26: A proposta, que tem o apoio de Paulo Litro, também amplia de 1 para 2 o número de empregados que podem ser contratados pelo microempreendedor. Cada funcionário deverá receber um salário mínimo ou piso salarial da categoria profissional.
27: Beto Preto, do PSD do Paraná, quer extinguir o conselho que hoje analisa recursos de empresas e contribuintes contra cobranças de impostos federais. Ele explica que esses casos passariam a ser julgados diretamente pela Justiça Federal, inclusive os processos que já estão em andamento.
26: Para Beto Preto, a mudança reduz a morosidade, aumenta a segurança jurídica e evita a duplicidade de julgamentos entre a esfera administrativa e judicial. O deputado acredita que a proposta preserva o contraditório, a ampla defesa e o devido processo legal dos contribuintes.
25: Agricultura.
27: Tião Medeiros, do PP do Paraná, apoia o projeto que garante indenização a produtores rurais por perdas de produtos perecíveis causadas por interrupções no fornecimento de energia elétrica. A proposta obriga as concessionárias a analisar o pedido de ressarcimento em até 30 dias.
26: Tião Medeiros argumenta que apagões e oscilações na rede provocam prejuízos recorrentes no campo, com perda de leite, peixes, vacinas e alimentos refrigerados. Segundo ele, a medida reforça a responsabilidade das distribuidoras e incentiva um serviço mais eficiente nas áreas rurais.
25: Ciência e tecnologia.
27: Altineu Cortes, do PL do Rio de Janeiro, sugere a criação de uma frente parlamentar em defesa do Programa Espacial Brasileiro. De acordo com o deputado, o objetivo impulsionar projetos voltados ao fortalecimento do setor espacial e da inovação tecnológica no país.
26: Altineu Cortes acredita que o colegiado pode contribuir com a estabilidade orçamentária para as ações da Agência Espacial Brasileira. Para ele, o desenvolvimento de áreas como telecomunicações e monitoramento climático reforça a soberania nacional.
25: Esporte.
27: Vinícius Gurgel, do PL do Amapá, destaca a aprovação na Câmara de projeto que cria o regime especial de tributação para associações desportivas, sem fins lucrativos. O texto enviado ao Senado estabelece cobrança unificada de tributos com alíquota de 5% sobre a receita bruta.
26: Vinícius Gurgel ressalta que a medida estimula o financiamento de modalidades olímpicas e paralímpicas. As entidades que investiram continuamente em pelo menos 6 modalidades poderão abater parte desses gastos nos tributos devidos.
25: Educação.
27: Alice Portugal, do PCdoB da Bahia, comemora a aprovação na Câmara de projeto que proíbe cursos de graduação à distância na área da saúde e de educação física. A deputada considera que a formação desses profissionais exige atividades práticas e contato direto com pacientes e equipamentos.
12: É possível formar um contador, até um licenciado para ensinar nas diversas regiões longínquas desse país à distância, contanto que sejam cursos com controle, com aulas semipresenciais, com monitoria. Mas em saúde é algo difícil, porque como ensinar a um enfermeiro como aplicar um injetável no quadrante superior do glúteo esquerdo à distância? Como saber sem tocar para o aprendizado? As tecnologias em saúde são extremamente dinâmicas e complexas, e é preciso que o estudante tenha contato direto com a evolução dessas tecnologias.
26: Alice Portugal avalia que a mudança contribui para melhorar a qualificação dos profissionais que atendem a população. Ela alerta que o alto número de matrículas à distância em cursos que exigem laboratórios e contato com tecnologias pode comprometer a formação dos profissionais.
25: Comissões.
27: Uma aprovada na Comissão de Educação da Câmara prevê a divulgação de dados sobre estudantes com deficiência no ensino superior. A ideia é aperfeiçoar as políticas públicas de inclusão e acessibilidade. A repórter Mônica Tati tem os detalhes.
13: Proposta aprovada pela Comissão de Educação da Câmara dos Deputados quer melhorar informações sobre estudantes com deficiência no ensino superior. O projeto determina a coleta e a divulgação sistemática de dados sobre o acesso, a permanência, a conclusão e a evasão de pessoas com deficiência nas universidades. O relator na Comissão de Educação, o deputado Ismael, do PL de Santa Catarina, destacou que o INEP, o Instituto Nacional de Estudos e Pesquisas Educacionais Anísio Teixeira, já realiza o levantamento dessas informações, mas falta uma sistematização específica para esses dados.
14: Na sinopse estatística da educação superior, anualmente publicada pelo INEP, já se encontram informações sobre o número de matrículas em curso de graduação das pessoas com deficiência por sexo e tipo de deficiência em cada município brasileiro. Não há, contudo, especificação por instituição de educação superior ou o cálculo de indicadores de permanência, conclusão e evasão, embora nos questionários do referido censo sejam coletados dados por aluno, curso e instituição que permitam esse detalhamento.
13: O deputado Ismael ressalta que a abrangência dos dados do censo é ainda maior do que a prevista no projeto original, pois inclui todas as instituições de educação superior, públicas e privadas, e não apenas as universidades federais e estaduais. No entanto, falta a organização desses dados para auxiliar na criação de políticas inclusivas. O deputado propôs que não seja criada uma nova lei, mas que as obrigações da União na divulgação dos dados referentes ao ensino superior sejam incluídas no capítulo do Estatuto da Pessoa com Deficiência, que trata do direito à educação. As informações divulgadas deverão subsidiar o planejamento, a implementação, o monitoramento e a avaliação de políticas públicas governamentais voltadas para a inclusão e acessibilidade. A proposta, que dispõe sobre a coleta e a divulgação de dados de pessoas com deficiência no ensino superior, ainda será analisada pelas Comissões de Defesa dos Direitos das Pessoas com Deficiência e de Constituição e Justiça. Se for aprovada, segue para a apreciação do Senado. Da Rádio Câmara de Brasília, Mônica Tati.
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25: Direitos Humanos.
26: Acácio Favacho, do MDB do Amapá, apresentou o projeto que obriga companhias aéreas a conceder desconto mínimo de 80% na passagem de quem precisa viajar por motivo de morte de um familiar. A tarifa humanitária vale para deslocamentos destinados a velório ou sepultamento.
27: A proposta de Acácio Favacho também assegura remarcação sem multa, crédito ou reembolso integral quando o falecimento ocorrer antes da viagem. O parlamentar afirma que as medidas diminuem as barreiras enfrentadas pelo passageiro durante o período de luto.
25: Saúde.
26: Projeto de Kleber Verde, do MDB do Maranhão, assegura aos pacientes e seus responsáveis o acesso integral a informações sobre medicações administradas na rede de saúde pública e privada. A proposta exige o detalhamento de dados como lote, dosagem, validade e nome do profissional responsável.
27: De acordo com Kleber Verde, casos de urgência e UTI deverão contar com a presença de ao menos 2 profissionais de enfermagem para aplicação de medicamentos. Na visão dele, a medida busca evitar fraudes, erros e tragédias no ambiente hospitalar.
26: Eunício Oliveira, do MDB do Ceará, apoia o trabalho da Frente Parlamentar em defesa da Política Nacional de Plantas Medicinais e Fitoterápicos. O deputado informa que o objetivo do colegiado é incentivar pesquisas.
27: A iniciativa também visa apoiar a produção e ampliar o uso de plantas medicinais e fitoterápicos na saúde pública. No entendimento de Eunício Oliveira, a Frente Parlamentar contribui para o aproveitamento sustentável da biodiversidade brasileira e para o fomento à agricultura familiar.
26: Termina agora esta edição especial do Jornal Câmara dos Deputados, produzida e apresentada pela Rádio Câmara de Brasília, em parceria com a Rádio Câmara de Parauapebas, integrante da Rede Câmara de Rádio.
27: Eu agradeço ao Francesco e a toda a equipe da Câmara de Vereadores de Parauapebas pelo excelente trabalho conjunto.
26: Obrigado à Câmara dos Deputados por esta oportunidade. Esse programa teve trabalhos técnicos de Everson Urani e apresentação de Márcio Aquilissade e Francesco Costa. Boa noite.
27: Muito boa noite. O Jornal Câmara dos Deputados volta amanhã. Você fica agora com o Minuto do TCU.
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4: Tamo de volta aqui na número 1, boa semana pra você.
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4: 10h05, tamo aí.
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4: Tô aqui na área, Alex Bono contigo, bora curtir mais uma sequência de muita música.
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4: Pra abrir tem o peão todo tatuado, faz um sucesso.
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0: Boa, fechando bem demais. Pagodinho sempre é bom no início de semana. Bernardo, salve pra você. Mandou aqui sobre o seu funk bonitinho. Tamo junto, meu Bernardo. Obrigado aí por estar até altas horas aqui com a gente. Luiz Corujão também na área. Rosimara Ramos, cara, é muito amor. Vem entregar presente pra Solzinha. Rose, beijo pra você. Daqui a pouquinho, você no comando. Já vamos atender a sua música. E a sua também, que tá ouvindo a Litoral. Pensa numa música pra ouvir no início de semana. Manda pra cá com o seu nome. Não, já ia falar telefone, né? Ficar sem trilha aqui, a gente fica pensando coisas. 999-86-1050. Manda aí o seu nome e a música que você quer ouvir. Depois do intervalo, você vai ser atendido e atendido.
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0: 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É isso, segunda-feira, bom início de semana.
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0: Quase indo pra terça, né? Falta aí uma hora e pouquinho.
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28: E aí, já gravou o seu pedido?
0: Então bora, manda aí que a gente te atende. Segunda-feira com a tua vibe, mas relax, você tá querendo começar agitadinho, agitadona. Bem, vamos descobrir, manda aí. 999861050, Rosimara Lindona, nem acredito que eu acabei de te ver.
29: Boa noite, Alex. Consegui. Boa. Então eu vou até pedir música.
0: Pede, que
29: Tiaguinho, em busca da minha sorte. Rosimara Ramos, de Nova Almeida, aqui no portão da Rede Gazeta.
0: É lá, rapaz.
29: Beijos.
0: Pode um negócio desse, agora voltar lá pra Nova Almeida. Você tá brincando, é muito guerreira mesmo.
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Fechando bem, começando bem a semana também. É isso, tô indo nessa. Alex Bond aqui na área. Obrigado pela companhia até altas horas. Amanhã, 6 horas. Tamo aqui de novo. Anoiteceu, eu apareço. Uma loucura. Beijo, boa semana, turma. Tchau, com Deus, viu?

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3: 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É preciso você se entregar completamente.
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0: Muito bom dia, eu sou a Sol e nós vamos estar juntinhos a partir de agora, nesta terça-feira, dia 15 de setembro. É seu aniversário? Parabéns, Deus te abençoe, tudo de bom para você. Aproveite bem o seu dia, ele é todo especial. Especial para você também, que acorda cedo, tá indo para mais um plantão, mais um trabalho, para consulta. Você que é profissional do volante, muito bom dia. Tô de carona com você, hein? Vamos juntos. WhatsApp liberado 999-86-1050 para você soltar sua voz, mandar seu recadinho, seu vídeo, sua foto, falar como é que tá sendo essa terça-feira ainda escura, né? Tá de noite ainda, um friozinho, mas não tá chovendo, pelo menos aqui na Grande Vitória. Me fala como é que tá aí no seu município. Muito frio? Tá chovendo? Ontem tinha previsão de pancadas de chuvas em algumas regiões. Depois você me conta como é que foi aí na região que você está. Espírito Santo, Brasil e o mundo. Bom dia, tamo juntos! Música.

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0: Litoral, eu tô legal. Muito bom dia pra você que sintoniza Litoral FM. E hoje é aniversário do Dorme da Vila Rubim. Ô, Dorme, parabéns, Deus te abençoe. Queimou a largada, que ele falou que ia comemorar, começar ontem. Como é que você tá? Tá me ouvindo? Já acordou? Dá sinal de vida aí, tá? Parabéns, Deus te abençoe, muitos anos de vida. Muito bom saber que você está aqui sempre junto com a gente, ouvindo. Aquele carinho imenso com a Rádio Litoral que eu sei que você tem aí na Vila Rubim, por onde você passa. Muito obrigada mesmo, tá? Quem lembrou do seu aniversário também, ó, foi o Renato, hein, Renato?
1: Ei, Sol, bom dia, minha linda. Renato por cá, viu? Descendo aqui pro tal do Vila Velha, município Canela Verde, fazer o primeiro track do dia, tá bom? Primeiro contratinho do dia, você tá doido. Ô, Sol, oi. Passando aqui pra deixar os parabéns pro Dorme da Vila, viu? Você tá doido, o Dorme hoje tá aí com os anos de festa. Aquele abraço, Dorme. De noite, na Litoral tá mais que legal, hein?
0: Valeu, Renato! Espero que ele já esteja acordado pra ouvir, né? Porque se ele queimou a largada, bebeu desde ontem, pode ser que uma hora dessa esteja dormindo. Genimar, bom dia!
2: Bom dia, Sol! Aqui quem fala é Genimar de Pitanga. Tô passando pra desejar uma terça-feira produtiva e abençoada, né? Pra toda a família Cadeira Cativa e pra toda a família da Litoral. Vão pra cima dessa terça-feira, vão com tudo, sempre com Deus no comando, podendo ajudar a gente e voltar. Isso é pra mim, pra você, pra sua equipe, pra sua família, tá bom? E na Litoral eu estou acima do normal, de bem com a vida. Toca aquela musiquinha aí pra nós.
0: Qual que você quer? Ah, tá, não pediu a música, tá. Faz o seguinte, lembra aí qual música que você quer e pede aí que eu vou tentar tocar pra você. Combinado? Ei, Luiz Amendoim.
3: Bom dia, muita paz, amor e alegria. Que Deus abençoe nosso dia. Uma terça-feira abençoada para todos meus amigos ligados na Litoral. Tô na Litoral, tô legal. Um abraço, amigo Beto Antônio Vera Popo, meu amigo Lemar, minha amiga Rebeca, amigo Alessio, amiga Laídes, todos ligados na Litoral. Dizer assim, para não esquecer, amiga, um abraço para todos que cadeiras cativas já ligados de norte a sul do Espírito Santo. Só da Litoral, tô na Litoral, eu tô legal. E vamos que vamos para cima dessa terça-feira, sol.
0: É nóis! É nóis! Um beijo, Antônio!
4: Bom dia, Sol. Bom Antônio dia. De Alto Lajo, gato branco, charmoso e cheiroso. Você é uma gata dessa. Olha a foto que nós tiramos lá no encontro.
0: Ai, linda essa
4: foto. Eu, Bruninho e a Antônia de Itaquari. Uhum. Manda um alô pra ela aí também. Um abraço, um cheiro. Que Deus abençoe nossa terça-feira. Isso. Tô fazendo almoço já.
0: Cedo,
4: um cheiro pra todo mundo. Pra... Um abraço para Matheus Trevesani, Léo Madlinhas, Gato Preto, Traxé de Cachoeiro. E para todos os ouvintes. Na Litoral, tô mais que legal. Valeu, Sol.
0: Valeu, um beijo. Você falou em Gato Preto, ele apareceu. Olha aí.
5: Ei, Sol. Bom dia, diretamente do Cachoeiro de Itapirim, Gato Preto, desejando uma terça-feira abençoada. Mandando a lupa para Traxé de Amor de Minha Vida, Verinho do Pula Pula, Chibinha, Gil, Marcos Bob, Nando Júnior, Moacir Pintor, Rio Fulano Lenha, Duda Mel, Zé Paulo Albini, Aracuí, para Daniel, para Gigante, para Leomar Pacote, para Juninho Bracim, para Peixinho lá em Cantagalo, para Serginho do Posto Molar, Aliança, para a turma de Una, Muniz Freire, Cachoeira Alta, São Vicente, Gruta, Atiju,

0: Clambari, Urupi, Marapé, um motivo grupo cadeira cativa, um motivo pessoal na saúde aí na Grande Vitória e pra minha família na Grande Vitória e na Litoral. Tô muito legal nessa terça-feira abençoada aí, trabalhar levando você de carona comigo.
1: Opa, tamo junto!
2: Maiara! Cadê que a namorada te produziu, Maiara? Ei, Marília, você não sabe o que me aconteceu.

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1: Oportunidades para você dia 15 de setembro no Cine de Cachoeiro de Itapemirim. Abriu mais de 100 vagas. Ajudante de motorista, soldador, atendente de balcão, costureiro e muito mais. Se você ficou interessado, deve procurar a unidade. Ela funciona de 8 da manhã até as 5 horas da tarde. Fica bem ali na rua Costa Pereira, número 90, bem no centro de Cachoeiro de Itapemirim. Cine de Linhares abriu mais de 100 vagas. Eletricista industrial, atendente recepcionista, tem também para secretária, auxiliar de obras e muito mais. Se você ficou interessado, tem que ir até a agência. Ela funciona de 8 da manhã até 1 hora da tarde e fica ali no Center Norte Conceição, na rua Florentina Vidos, no bairro Conceição. Boa sorte para você!

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0: Litoral, eu tô legal. Muito bom dia, 5h42. Não vai perder a hora, hein? Relógio despertou, pula dessa cama. Escova os dentinhos, toma aquele banho, lava o cabelo pra você despertar se você tiver com aquela preguiça, com a cama nas costas. E bora, partiu, hein? Não vai chegar atrasado no seu compromisso, pelo amor de Deus. Beijo, bom dia aqui. Vamos falar com ele, Pedro Severo.
1: Bom dia, Sol, bom dia, família Litoral. Aqui é o Pedro Severo, criador de Escapadilha Hidráulica. Quero mandar um dos felizes aniversários pro Dó, né, Dó? Meu Pedro Severo, hein? Ontem eu ouvi você falando lá na rádio, lá com o Roger Wanderson, lá, rapaz, que simpatia, você é demais. Parabéns, Dó. Quero mandar um abraço mesmo para Matheus Turezani. Matheus Turezani, Sol, ele fala tudo que tem rádio, é na Nova Onda, é na Litoral, é no outro lado que eu coloco, às vezes eu frago o Matheus Turezani. Falou, Matheus, um abraço, Pedro Severo, por cá, de outros lá, sua voz, sua linda, maravilhosa. Deus me livre, guarde. Falou, galera, a gente só brinca com quem gosta, hein, no Litoral, acho que é mais legal.
0: Valeu, Pedro, saudade de você. Beijo pra sua esposa também, beijo, Vera.
2: Sou, sua linda. Bom dia a todos meus amigos da Cadeia Cantinho da Madrugada. Aqui quem fala é Vera do Pula Pula, Cátia Mirim. Passando aí para agradecer a todos e a todos que mandam áudio para mim. Muito obrigado, beijo no coração. E hoje, de modo especial, quero parabenizar meu amigo Dorme da Vila. Parabéns, Dorme. Parabéns, meu amigo. Você é um verdadeiro irmão que eu ganhei para toda a vida. Desejo muita saúde, paz e amor para você nesse dia tão especial. Beba com moderação. Eu estou sintonizada na melhor. Beijo!
0: Beijo, Lina Mara.
3: Hoje, eu e Toninho completamos 42 anos de casado. Oh, e eu quero dizer para ele que ele é o melhor pai do mundo, o melhor amigo, o melhor marido, o melhor filho, que ele é tudo nessa vida. E com ele eu aprendi muito, eu cresci como pessoa, como mulher, e eu quero que essa data se repita por muitos, muitos anos e que o Senhor nos conceda muitas bênçãos, viu? Amor, te amo, viu? Quero estar sempre a seu lado, do jeitinho que nós somos. Beijo.
0: Ô, Lena, parabéns. Que declaração linda de amor. Parabéns pra você e pro Toninho. Que casal maravilhoso. Deus sempre abençoe a união de vocês, tá? Muito bom mesmo. Parabéns. Aproveitem hoje, hein? Ó, mandar um beijo aqui pro Renato. Lembra que ele deu parabéns pro Dorme? Eu falei, gente, será que Dorme já tá trabalhando? Porque ele falou que ia começar ontem a beber. Então, ele tá falando, ele passou lá na Vila Rubim. Me conta, você viu Dorme, o Reinildo?
4: Sol, nem ele nem o ajudante dele tá na barraca, Sol. Tá tudo fechado. Passei aqui na Vila Rubim agora, tá tudo fechado, Sol.
0: Meu Deus! Será que ele vai trabalhar? Ó, depois, quem passar pela Vila Rubim, agora são 5h45, vai que ele vai abrir mais tarde hoje, hein? Aí vocês me mantêm informada, hein? Pelo amor de Deus, quero saber.
5: Bom dia, Sol. Bom Ei. Dia. Aqui tá terminando o verão, Sol. É. Manda um abraço para todos os ouvintes da rádio, todos os aniversariantes. E um beijo forte no coração da minha mãe, Sol, lá em Guarapari. Beijo, Sol. Fica com Deus. Um beijão para você também, Sol.
0: Valeu. Obrigada, Gilcimar, direto da Espanha. Verão tá acabando lá. Ai, que venha para cá. Eu adoro verão.

0: apertado para Maria Cristina Mariel em Mata da Serra e o esposo Vanderlei, Márcia Mendes, José Aécio Ferreira, Antônio José de Souza, Wellington Reis, Cláudio José em Nova Carapina 2, Rafael Xavier em Balneário de Carapebus, Marcos Gargamel de Jardim Camburi, Adalberto Souza em Jabaeté, Gabriel e Chiquinha. Pra Valdineia Miranda em Porto Novo, Zé Carlos da Inglaterra, Nani Lopes em Jacaraípe, Giovana do Alecrim, Elias Quartesano em Jaguaré, Beto Penitente, Edivaldo Neves, Marcos Gobi, Jefferson dos Drinks e pra você.
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0: Previsão do tempo. A terça-feira será de sol entre muitas nuvens e possibilidade de chuva fraca e rápida em diferentes momentos do dia. Na metade sul do estado e na região nordeste, a chuva pode aparecer ao longo do dia. No extremo norte e no noroeste, o sol aparece entre nuvens e não há previsão de chuva. Na Grande Vitória, os termômetros ficam entre 19 e 27 graus.
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0: Se liguem, porque uma nova lei estadual proíbe condomínios residenciais, comerciais e mistos de impedir a instalação de telas e redes de proteção em janelas, sacadas, mezaninos e varandas. A medida foi sancionada na última sexta-feira e tem como objetivo garantir mais segurança aos moradores, tá? Os condomínios ainda podem definir em assembleia características e padrões para as telas. Segundo especialistas, muitas aplicadas antes da nova lei continuam válidas, já que a legislação não prevê a anulação dessas cobranças.
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0: Se liga porque o Grupo Contalto está com 20 vagas abertas em diferentes áreas do Espírito Santo, incluindo vendas, logística, oficina, peças e administração. As oportunidades estão distribuídas entre unidades da Serra, Vila Velha, Vitória, Barra do Jucu, Domingos Martins e Pedra Azul. Há vagas para consultor de vendas, assistente de peças, estoquistas, auxiliar de mecânico, analista contábil e muito mais. E se você ficou interessado, pode enviar o currículo pelo WhatsApp. Então anota aí. 988176922. Ou pela página de carreira da empresa. É importante informar a vaga que você está interessado, hein?
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0: Litoral, eu tô legal, 6h12, muito bom dia pra você que sintoniza Litoral FM. 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E agora, claro, tem você falando, né, Iris?
1: Bom dia. Bom dia, Sal, quem fala que isso é que estou de trânsito. Ontem foi bom para os alunos, infelizmente só dois que ficaram, né? De 7 a 5 passaram só dois. Uhum. Nervoso, né? Na hora tem branco, mas depois vai dar certo, se Deus quiser. Vai. Um abraço para minhas familiares, minha mãe Júlio Monteiro, na Litoral Tomás, que legal. Acordando aqui, me ajeitando pra ir trabalhar, dar as aulas, né? Uhum. E na Litoral Tomás, que legal. Beijo!
0: Beijo! Tudo de bom pra você. Aqui, ó, Rebeca. Bom dia.

0: dia, tudo bem com você? Sou eu, Rosângela Bernardoni, do bairro São Miguel, em Colatina. Só deixa eu mandar um bom dia para você, para o meu esposo Paulo, os filhos Patrick, Pablo e Parley, para Soninha de André Carlone, para Lena Mara e Toninho de Bicanga, para o Genimar, para Claudineia, para o Zé Carlos da Inglaterra, para o Leomar de Linhares. E beijo, Sol. Tenha um bom dia.
1: Beijo, bom dia. Bom dia pro Maurício, de Interlagos, em Linhares. Falou, Sol, tô na madrugada aqui, ó. Cheguei junto com você. Obrigada. Ó, Renildo, apareceu, que trabalha com Dorme. E aí, Renildo, abriu a banca?
2: Bom dia, Sol.
1: Bom dia.
2: Tessou, hein? Sol, ah, não vou nem mandar feliz aniversário pro cidadão.
1: Por quê?
2: Porque ele já tá... quase 3 semanas sem vir trabalhar.
1: Não acredito.
2: Então, não vou desejar feliz aniversário pra ele hoje, não.
1: Ai, tadinho.
2: Porque tá quase, vai inteirar 1 mês sem trabalhar, hein? Eu quero saber o motivo, porque ele não fala nada, hein? Na litoral, eu tô legal.
1: Ai, meu Deus, tá se lascando sozinho. Mas ele apareceu aqui, ó. Dorme. Fala aí, aniversariante.
3: Bom dia, litoral! Bom dia, sol! Bom dia. O aniversariante do dia é o Dorme! Eu quero agradecer todos vocês! Eu quero agradecer a Verinha do Pula Pula pelo carinho dela, muito especial, Pedro Silvério e todos vocês que nesse momento estão pensando em mim um pouquinho e mandando um áudio pra mim. Sol, tem um problema. Eu não vou abrir a loja hoje, não. Mas garrafa, eu já comecei, minha amiga. Grande abraço, meus amigos. Eu Dorme.
1: Ô, Dorme, aproveita bem seu dia, que é seu aniversário. Você é uma pessoa muito especial. Parabéns.

0: Jackson, muito obrigado.
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1: Bora começar com uma boa notícia. Rodovia do Contorno, nesse momento, 6h36, livre nos dois sentidos. Agora, a segunda ponte já tem uma certa lentidão. Para você que está vindo aí de Cariacica ou Vila Velha, tanto a segunda ponte quanto as cinco pontes está fluindo devagarzinho, mas você vai ter que ter paciência para chegar na Vila Rubim. Agora, trânsito lento ali na Avenida Mário Gurgel. Você que está vindo de Viana, sentido Trevo de Alto Laje, o trecho está passando por obras. Então, o trânsito lento nesse momento na Avenida Mário Gurgel, sentido Trevo de Alto Laje. A Rua Antônio Ataíde, aquela para você que vem de Vila Velha, que quer pegar a terceira ponte, já está bem lenta, tá? Aí pega ali a Avenida Carioca, tá uma certa lentidão para você passar a terceira ponte para chegar em Vitória. A boa notícia é que a Avenida Carlos Lindenberg, nesse momento, mesmo passando por obras, o trânsito está fluindo, tá? Nos dois sentidos. Agora, gente, muita atenção para você que está vindo ali de Serra, que vai passar pela Avenida Mestre Álvaro, antiga BR-101, tem um acidente. Então, muita atenção, né, para você não ocasionar um outro acidente. Você que está vindo de Serra, que vai passar pela Avenida Mestre Álvaro, tem acidente nesse momento. Mas depois que passar ali o viaduto de Carapina, Rodovia das Paneleiras, nesse momento, livre nos dois sentidos. Norte e Sul, tem uma pequena retenção ali em Jardim Camburi. Ali está passando por obras, né? Então, só uma pequena retenção ali. Mas depois que pegou a Avenida Dante Michelini, nesse momento, trânsito fluindo normalmente nos dois sentidos. E por onde você está passando? Tem trânsito? Tem algum carro quebrado? Impedido o fluxo de veículos? Conta tudo pra gente. 999-86-1050.
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0: litoral, eu tô legal. Beijo, bom dia aqui pro Maurício, Toninho de Bicanga. Agora há pouco, a Lena Mara mandou uma declaração tão bonita, fez, né, de amor. 42 anos de casado e Toninho tá aqui pra responder, né, Toninho? Bom dia.
1: Ei, Sol, bom dia. É Toninho de Bicanga. Sol, quero mandar um abraço aí pro grupo Cadeira Cativa, tô desligadinho. E quero mandar um recadinho pro meu amor, que hoje a gente tá fazendo 42 anos de casado. Agradecer ela por essa parceria, que Deus continue nos abençoando e que tantas vezes que ela me ajudou a levantar nos momentos difíceis. E assim, que Deus nos conceda mais 42 juntos, felizes, tá bom? Que nós possamos comemorar esse dia com muita alegria. Obrigado, amor, te amo muito. Hoje nós vamos tomar um, hein? Beijão.
0: Um beijo, Toninho. Parabéns pra você, pra Lena, pro casal. Tá? Aproveita mesmo, hoje tem que tomar uma, aquela surpresinha maravilhosa para comemorar em grande estilo. Valeu mesmo, beijo. Praxedes.
2: Bom dia, bonita. Aqui é a Praxedes, passando para deixar o meu bom dia para todos que estão ligadinhos na litoral, principalmente para o meu amor Antônio, para Duda Mel, para o grupo Cadeira Cativa de Aze, para não esquecer de ninguém. Isso. E tamo junto, hein? Sempre ligadinha na melhor, na litoral.
0: Valeu, um beijo, Vanja.
3: Oi, sozinha, bom dia, bom trabalho, meu amor, uma ótima terça. Bom dia a todo o grupo Cadeira Cativa, para todos os vinhos, já sempre, você ninguém. E você sozinha, tá bem, meu amor?
0: Bem.
3: Beijo, Vanja Thaís.
0: Beijo, Vanja, bora para Ibiraçu.
4: Valdemir. Ei, Sol, bom dia. Pessoal, né? Então, que Deus possa estar aí abençoando essa terça-feira aí.
0: Amém.
4: E esse restante aí da semana, que a gente possa conseguir o que a gente quer, né? Os objetivos.
0: Isso aí.
4: Beijo e abraço aí pro pessoal da Cadeira Cativa, especialmente pra você, Sol.
0: Ah, obrigada.
4: Pra minha filha Nilva Carolina, pra minha mãe, Nilva da Penha.
0: Valeu, um beijo pra toda a sua família. Denis.
5: Bom dia e ótima terça-feira, sozinha linda, que Deus Jesus Cristo sempre abençoando você e sua família e todos da Rádio Litoral.
0: Amém.
5: Turma Litoral, Tomás, que legal, um beijo gata, fica com Deus, uma boa audiência na presença de Deus a cada um de vocês.
0: Valeu, um beijo, Marcelo.
6: Bom dia, pessoal, aqui é o Marcelo, vai ser conhecido como Marcelinho de Liares. Mandar um abraço a todo o pessoal da Raiz de Litoral, mandar um abraço também pro meu parceiro Bruno Moura, lá do Cogo. Obrigado.
0: Valeu, um beijo, Amarildo.
7: Bom dia, Litoral. Bom dia, Sol. Passando hoje para desejar um feliz aniversário para o Dorme, essa peça rara da Litoral FM.
0: É mesmo.
7: Dorme, um feliz aniversário. Apesar de não te conhecer, você é muito especial.
0: Ai, que lindo. Beijo, Amarildo. Muito bom, ele tá ouvindo. José Júnior, pela primeira vez ouvindo a Litoral e aqui comigo. Seja bem-vindo.
8: Oi, oi, Sol, tudo bem? Bom dia, bom dia. Sol. Aqui é o Júnior, de Bandeirantes, Cariacica.
0: José Júnior.
8: Primeira vez participando com vocês aí, Sol, na Litoral, tá bom? Desejo a todos os ouvintes uma ótima terça-feira e também uma excelente semana, tá joia?
0: Tá bom.
8: A parte da manhã eu trabalho com aplicativo, tô rodando aqui nas ruas da Grande Vitória, vou informando pra você a respeito do tempo, a respeito do trânsito. Desejo a todos aí da Litoral um ótimo trabalho. Você é uma excelente locutora, Sol. Parabéns pelo seu trabalho. E tamo junto, hein? Um bom dia pra vocês aí. Quero mandar um abraço especial e um beijo muito grande pra minha esposa Bruna, pro meu filho José Felipe e pro meu filho Pedro Miguel. Valeu, Sol. Litoral, tô mais que legal.
0: Valeu, José Júnior. Tamo juntos. Agora, ó, primeira vez de muitas, hein?
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14: Boteco Gustavo Lima ouvindo, hein?

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2: Na Litoral 726.
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0: na Litoral Muito Legal. Bom dia, meus taiobeiros de plantão. 7 horas 37 minutinhos, mais uma terça-feira. Hoje, dia 15 de setembro, metadinha do mês de setembro aí. Já quero a sua participação aqui através do nosso WhatsApp, tá bom? 996526580. Marina já chegou por aqui, né, sua linda? Bom dia, Marina. Beta lá em Sapucaia, bom dia, Thelminha. Ai, Thelminha, pessoa maravilhosa, somos nós, Beto. Um abraço especial para você, para sua esposa. Obrigada por esse carinho, por essa audiência, né? Marcinho Grey, que tô... Ô, Thelminha, sou eu. Márcio Greg, flamenguista aqui do Córrego Sergipe, governador Lindenberg. Seja bem-vindo sempre. Fala, Rebequinha Andrade, sua linda.
1: Bom dia, Thelminha. Uma terça-feira de muita paz e bênçãos para todos nós, muita saúde. É, terço. Sou a Rebeca Andrade, a poderosa, a vovó do Théo. Abraço para todo mundo. Ei, Lani Silva. Lani é uma grande amiga. Abraço para você e para todas as meninas. Para todos os meninos de serviços gerais, de todos os hospitais, Santa Casa, Silva Vida, para todo mundo. Beijo, beijo, Litoral. Adoro.
0: Valeu, Rebequinha. Aquele abração para você. Antônio José de Souza também já chegou. Ótima terça-feira. Gilmarzão. Souza tá lá na Serra, né, Gilmar?
2: Bom dia, até a minha rocha. Vamos que vamos. Terço, minha amiga. Um bom dia para você e para toda a sua equipe da Rádio Litoral Noroeste.
0: É isso, Gilmar. Muito obrigada, né, por estar sempre comigo lá da Serra, meu grande ouvinte querido. Um abraço especial para você aí. Meu Ivan. Ah, o Ivan também. Ivan chegou, tá lá no Rio de Janeiro, tá de butuca em Thelminha Rocha. Muito obrigada, Ivan, por essa audiência. Edmar Rodrigues Gonçalves, bom dia, bom dia. Marcos Gargamel. Está em Jardim Camburi, em Vitória. Natália Alves, aquele abraço. Está em José de Anchieta. Renilda também já chegou por aqui. Meu querido Guedes, que é motorista de aplicativo. Marcinha Bridge é outro ouvinte incrível lá da Grande Vitória. Ela é do bairro Resistência, né, em Vitória. Aquele abraço para você, Marcinha. Bernadette Ló, sua linda, tá no bairro Honório Fraga. Ana Lúcia da Silva Santana. Jones Torezani. Beto Jamaica, bom dia. Good morning para você também, Beto. 7 horas 39 minutos.
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Existe uma teoria que se chama 90-10, onde uma pessoa tem 90% daquilo que você procura em alguém, só que você foca naqueles 10% que falta. Aí você sai pra rua, se aventura, e realmente você encontra aqueles 10%, mas não se deu conta que perdeu os 90%.

Ai, na Litoral eu tô legal, 7 horas 45 minutinhos, meu querido Wanderson Luiz Brunelli. Bom dia, bom dia. Bom dia para o Antônio José de Souza também, excelente dia para nós, né? Beto Penitente, já eu coloco seu áudio ao vivo, obrigado pelo carinho. Giliard tá lá com o bebê no colinho, gente, o filho do Giliard, da Valéria, minha, não. Esse menino já tá um bitelo. Coisa mais linda, observando que o paizinho fala, dá um abração nele por mim, tá, Giliard? Obrigada por esse carinho sempre. Moscona! Mano, Moscona, um abraço para você, para Núbia, para os seus filhos aí. Obrigada pelo carinho de sempre. Juliana Moreira também, Judismar Antônio Oliveira, 7h46.

0: na Litoral Autolegal. Doce encontro alucinado. Eu vou ali pro intervalinho, 7h53. Já já tô de volta.
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0: Fica aí, daqui a pouco mais músicas.
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0: Litoral, eu tô legal, 8 horas em 6 minutinhos, meu querido Nelsinho, bom dia!
1: Salminha, bom dia!
0: Bom dia, Nelsinho!
1: Manda um abraço pra Laurinha.
0: Laurinha!
1: Tá sentido aqui o colatinho, tá? Laurinha. Hoje eu mexi com os dentes.
0: Laurinha, mexer com os dentinhos, vai no dentista.
1: Hoje, lembrando que tem Vascão, tá, Thelminha?
0: Mais tarde. Tem Vasco hoje. Nelsinho, seu Danachai, Lucineia Martins, bom dia, Edivaldo Souza Pontes também já tá por aqui, bom dia, Thelminha, Andréia do Nascimento, bom dia, Thelminha, aí ó, tá com um gatinho lá, esperando pra comer, Thelminha, esse rapaz, eu imagino, ai, dá comida pra essa cria aí, hein? Aparecida Matê de Racelli, bom dia, Marcinha Bride, Márcio Grey, que também já deixou recadinhos aqui naquele friozinho, Zira Winter. Bom dia, Thelminha. Isso é um bolinho. É um bolinho. Agora, saber o recheio desse bolinho aí, hein, Zira? Maria, que delícia, meu Deus. Marlene da Silva, bom dia, Thelminha. Marlene, aqui do Patrimônio do Rádio. Manda alôzão pra nós aqui, com certeza, Marlene. Agradeço aí pela sua participação. Cadê Beto? Beto Penitente.
2: Bom dia. Na minha vida, eu amei, eu sofri, eu chorei, senti saudade. 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Bom dia, Thelminha. Bom dia, Luiz Amendoim. Bom dia, Leomar de Linhares. Bom dia, ouvintes da Litoral. Na Litoral, tô legal.
0: Bom dia, Beto. Jackson Santos da Silva, bom dia, Thelminha, para você e todos os ouvintes da Rádio Litoral. Dá um abração na sua filha aí por mim. Laurita também já chegou por aqui. Bom dia, Thelminha. Dia abençoado para nós. Com muita saúde e livramentos, né, Thelminha? Vamos nos livrar de todo mal, né, Laurita? Ó, Deus no começo sempre da nossa vida, que ele cuida até o final. Minha mãe maravilhosa lá no bairro Luiz Iglesias está curtindo a nossa Litoral. Fabinho Hamlow, bom dia, Thelminha. Almoçar já? Gente, 8 horas? Bora almoçar, Thelminha. Almoço da mamãe Iracilda, polenta, muqueca de traíra. Mas já agora, Fabinho? Ah, meu Deus do céu. 11 horas da manhã, você já tá tomando café da tarde. 3 horas, você já tá jantando. Aí, 6 horas, você já toma o café... Maria, meu Deus. 8 horas da manhã, ele já tá almoçando. É, gente.
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na Litoral, eu tô legal, gente. 8 horas 15 minutinhos, meu querido Luciano Alves. Bom dia, meu querido. Um abração aqui também. Deixa eu ver aqui. A Ellen. A Ellen tá aqui junto comigo, Matias Nogueira, do bairro João Manuel Meneghelli. Um abração especial para Marcinho também. A Laíde Silvestre, ela é do Recanto da Lagoa. Mas já tá de butuca, então, minha rocha, né, minha linda? Um beijo especial pra você, pra toda a galerinha aí do Recanto da Lagoa, do Vista do Sol, do bairro Luiz Iglesias, meu querido acampamento, a todos os meus vizinhos e amigos aqui.

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1: Na Litoral eu tô legal, terça-feira, dia 15 de setembro, tem promoção. 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E Vagno, bom dia, Thelminha, ótima semana para nós. Motorista da saúde aqui de Marilândia. A todos os meus motoristas da saúde aí, aquele abraço. Fala, Andréia, sua linda.
2: Bom dia, galerinha do litoral. Bom dia, Thelminha Rocha. Fala, quem fala é André da Donsena, passando para mandar um beijo, um abraço. Uhum. Para todo mundo que tá ouvindo a litoral. Falar que eu, minha mãe Cida, minha irmã Angélica, Raquel, na minha equipe aqui, estamos indo trabalhar. Olha, bora
1: mais
2: pra
1: uma
2: cima.
1: Voz táxi.
2: E nosso motorista Jadson, que ama a litoral. Aquele abraço, tchau, obrigado. Ah, passa aquela música. Pião todo tatuado. Passa pra nós aí, Thelminha.
1: Tá bom, Andréia. Daqui a pouquinho na programação já tá aqui, tá bom, meu amor? Um beijo especial pra você, pra toda essa galerinha maravilhosa aí. Da Iene Cristina, da Ai, sua linda. Beijo pra você, tá no bairro Ayrton Senna. Tatiana Rodrigues também, bom dia, Thelminha. Ótima terça-feira pra gente aqui. Tatiana Rodrigues, da Morada do Sol. Obrigada, Tati, por esse carinho, por essa audiência. José Lacerda, também do Vista da Serra, já tá aqui comigo. Silvana, sua linda. Ai, Silvana Regis, do bairro Colúmbia, aquele abração. O Arley, um abraço para você, para Silvinha também. Um abração aqui para Zira, que já deixou recadinhos desde cedo. E você, né, que tá aí grudadinha em Thelminha Rocha, vai lá no nosso WhatsApp, dá aquele bom dia todo especial. 996526580.
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1: Fica aí, depois do intervalo, tem...

0: isso daqui a pouco.
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0: pra quem? Fala pra mim, né?
1: Bom dia!
2: E na litoral eu tô legal, 8 horas e 53 minutinhos. Thelminha, bom dia! Estamos aqui fazendo umas moradias em São Geraldo do Sapucaia. Eu, meu filho Guilherme, mando um abração aí pra toda a comunidade, pra minha esposa Vanessa, que tá trabalhando em casa, minha filha Brenda, meu netinho Murilo, meu genro Jardel, pra todos que curtem a Rádio Litoral, pra Rebequinha, vovó do Terra. É isso, né? Um abração, José Rabelo, já tá aí, ó, rasgando, tá aí, ó, minha comigo, Zé, obrigada por essa audiência. Neuzi Matheus também, é do bairro São Miguel, tá aí, ó, José Lacerda, já deixou um recadinho, Selminha, manda um alôzão pra galera da Autoescola Bragato, é isso, ó, Antônio Cunha, no Centro de Colatina, Lucimar Pereira, um abraço especial pra você, pro seu filho, o Everton, também o Felipe, muito amor e carinho aí pra toda a sua família, obrigada por esse carinho, seus filhos estão aqui na minha oração, e você também, né, Lucimar, mãezona maravilhosa, tá aqui no meu coraçãozinho sempre, tá, Lu? Patrícia Merlo, bom dia, Thelminha, saudades, manda um abração pra mim, Patrícia, minhas colegas de trabalho, a Sandra e a Fabíola, tia Terezinha também, que ouve sempre a Rádio Litoral. Um abraço aí pra toda a minha família, meus irmãos que moram em São João Pequeno, aí, ó, família toda aí curtindo, né, Patrícia? Um abraço pra você, pra Tatiana Rodrigues também, a Nesa, Maria da Conceição Freitas, é do bairro Aparecida, é isso? Tá certo. Daiane Cristina, beijo especial pra você, Dai, para o seu filho. Obrigada, ela mostrando a galinha. Ai, gente, coisa mais linda, eu sei disso. A gente que gosta de animal, né? Ai, eu amo as minhas galinhas também. Adelina de Pontal de Santa Joana, obrigado pelo carinho, dá um abração no esposo, em toda a sua família aí, Adelina. Dani Zanotelli, bom dia, Danizinha. Daí Maria das Graças, tá curtindo a nossa litoral. É isso, meus amores, eu vou fazer o seguinte, eu vou ali pro intervalinho comercial, daqui a pouquinho a gente volta, tem 45 minutinhos de música, hein?
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0: em Fortaleza.
1: Bom dia!
2: Na Litoral, eu tô legal, 9 horas em 5 minutinhos. Natan, Zé Vaqueiro, Ferrugem, só musicão aqui na nossa programação. Minha querida Maria Valdete, fala comigo, bebê.
3: Bom dia, Caminha Rocha, que é Valdete de Burro, com Médio São Brás. Desejo uma abençoada quarta-feira pra você, pra todos os ouvintes, toda a minha família.
2: Obrigada, meu. Ah, não, peraí, deixa eu colocar
3: bom
2: aqui.
3: Bom dia, Caminha Rocha.
2: Agora
3: Valdete,
2: sim.
3: Burro, Brás,
2: agora sim.
3: Abençoada terça-feira pra
2: isso,
3: nós.
2: Isso, terça-feira, pronto.
3: Litoral, tô legal.
2: Opa, corrigindo aqui o áudio, né? Não pode, né, Maria Valdete? Oxi! E ela tá até com radinho novo.
3: Hoje eu tô com dois radinhos vindo da Litoral.
2: Nossa senhora, já comprou um radinho novo. Que coisa mais linda. Ai, Maria Valdete, obrigada. Adorei a sua fotinha aí no seu perfil com um fundo ali cheio de flores. Coisa mais linda. Obrigada, Maria Valdete, pelo carinho. Amei o seu radinho, tá bom?
1: Bom dia.
2: Oi, Tatiane. Bom dia, bom dia.
4: Bom dia, Litoral. Bom dia, Thelminha. Thelminha, uma ótima terça-feira aí pra você.
2: Obrigada, Thelminha. Obrigada.
4: Eu estou por cá, hein? Ligadinha aqui, escutando, ouvindo a Litoral. Na Litoral, estou mais que legal. Ótima manhã pra todos.
2: Pra todos, né, Tati? Beijo, meu amor. Obrigada por essa audiência. Você que tá aí grudadinha em Thelminha Rocha, também me fala onde você tá me escutando. Tá no seu radinho, tá no seu carango. Thelminha, estou aqui no meu carro, ouvindo a Rádio Litoral 95,3. Estou aqui no trabalho, tira uma fotinha. A Valdete já tirou uma foto lá em cima de um móvel, né, encostadinho numa, deve ser uma porta de madeira maravilhosa. Já mandou a fotinha do radinho novo. Aonde você tá? Thelminha, eu estou aqui na cozinha te ouvindo. Manda a fotinha pra mim. Fala pra mim onde é que você tá agora nesse exato momento ouvindo a Rádio Litoral. Tira uma foto, manda pra gente aqui. Eu gosto de saber. A gente é fofoqueira. Ai, meu Deus. Mas muito obrigada, gente, por essa audiência maravilhosa, porque vocês são tudo de bom, tá bom? 9 horas, 7 minutinhos. Bora que a nossa festa continua.
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0: Deixa o seu Instagram aberto, você que está participando da promoção Litoral e juntamente com Dalto Polidores. 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Fernandinha Alves, beijos queduchos pra você também, meu amor. Regiane Ferreira já chegando, né? Um abraço, Regi. Obrigada por esse carinho. O Alan também já tá por aqui. Thelminha, hoje tem Vascão, hein? Thelminha, você vai dormir cedo, hein? Mas eu não assisto... Ô, Alan, eu não assisto não, Alan. Eu não assisto nem do Flamengo, mas assistir do Vasco? Ah, pô, Mari! Mas o Vasco vai jogar contra qual time? Fala pra mim aí, Alan. E o seu Vasquinho vai jogar contra quem hoje, Alan? Vai ser pelo Campeonato Brasileiro ou vai ser para aqueles outros campeonatos? O que tem de campeonato não é brincadeira, a gente fica até bem perdido na maionese, né? Mas, Alan, o seu Vasquinho, fala para mim, vai jogar com contra o time, porque eu vou torcer pelo outro time, é óbvio, né? Ai, meu Deus do céu, Beto Jamaica, Thelminha, já estou aqui na minha calanguinha. Aí, ó, já vai no pedal da Litoral, Beto Jamaica, com a sua magrela. Toda laranja. Nossa, e essa laranjinha aí é um espetáculo, hein? Ai, meu Deus. Eu aguardo você no dia 27, você e a sua magrela, tá bom, Beto Jamaica? Pra gente dar uma passeada pelo centro de Colatina. Vai ser lindo demais. Thelminha, hoje é contra o Santa Fé, Sul-Americana. Ah, vai ser a classificação, então. Eu sou Santa Fé. Nossa, sou fé até não querer mais hoje.
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0: Ai, Alan, um abraço, meu amor. 921.

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0: no Litoral, eu tô legal, 9 horas 43 minutinhos. Meu querido Marcos Gargamel está lá em Jardim Camburi, em Vitória, né, Marcos? Aquele abraço especial para você. Rosângela Bernadoni já chegou chegando já já. Eu coloco seu áudio ao vivo. Um abração aqui também para a Marina, que já deixou recadinhos desde cedo. Priscila, um abração para Adriana. Minha querida Délia, Antônio Gomes também, Breno Woodson da Conceição, Jefferson Paulo, e aquele abração. Meu querido Romário também já chegou chegando, Mazilda Souza, Camila Rezende, Ademi, Vera do Pôr do Sol e a Daniele Cristine Andrade. Já já tô de volta, hein?
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14: Na Litoral 958.
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0: E na Litoral, tô legal, gente. 10 horas em 18 minutinhos. Galerinha já tá preparando o almoço aí. Tem gente que já almoçou. Almoça cedo, né? Ai, meu Deus. Tem gente que já tá aí, né? Só colocando no pratinho. Eu sei disso. Tô de olho em vocês. É, gente. Adrineia Simões, sua linda. Thelminha, tô aqui no Vicente Soela. Aquele abraço, meu amor. Deixa eu mandar uma alusão para Rosângela Bernardoni. Bom dia, Rô.
1: Bom dia, Thelminha. Tudo bem com você? Sou eu, Rosângela Bernardoni, do bairro São Miguel. Thelminha, deixa eu mandar um bom dia para você, para toda a sua família, para o meu esposo Paulo, os filhos Patrick, Pablo e Parley, para Fabíola, minha sobrinha Nora, para o Ney Oliver, Diego Lira, Luiz Carlos do Negão, para a Cris, para a Marina do Colômbia, para a Rebequinha, para a Marcinha Brit de Resistência, e para todos os ouvintes, para o pessoal da Vidraçaria Lunar. E beijo, Thelminha. Tenha um ótimo dia.
0: Beijo, Rô. Obrigado pelo carinho. Fala, meu tio.
2: Minha querida Thelminha Rosa. Estamos por aqui, Thelma. Suando, minha querida.
0: É mesmo?
2: Trabalhando, é claro.
0: Graças
2: né?
0: a Deus.
2: Ontem
0: né?
2: não deu para te dar um oi?
0: Não deu.
2: Mas vamos dar um oi hoje para você, tá bom, minha querida?
0: Tá
2: um
0: bom.
2: Oi grandão.
0: Um oi bem grandão.
2: Hein, que foi aquilo domingo, hein? Que aranha aquela, hein?
0: Rapaz, eu achei que a minha tia tinha caído.
2: Se eu não tivesse armado, que
0: não é?
2: O que, que é natureza, né? A aranha é grande demais.
0: Nossa,
2: o grito da minha irmã, eu falei, pronto. Morreu alguém, fui lá, corri, socorri ela. Se eu não mato aquela aranha, ia dar um problema.
0: Ia
2: bom
0: dar,
2: dia,
0: né?
2: Thelminha. Na Litoral do Tomate, que legal.
0: Coitada da minha tia. Gente, ela deu um grito, eu tava no quintal. Né? Aí a minha tia Tana deu um grito. Eu falei, pronto, o que é que tá acontecendo, gente? Ainda bem, né? O tio apareceu pra matar a aranha. Ai, Jesus amado, eu não vou falar nada não, que senão ela puxa a minha orelha. É, meu tio, mas você gosta também, né? É, seu Dadachai, eu gosto de implicar. Ai, um beijo especial pra você, meu amor. Obrigada por esse carinho. Érica também da Lagoa do Limão, é isso? Interior de Baunilha, Thelminha. Aquele abraço, Érica. Obrigada por esse carinho sempre. A Leila Viana. Bom dia, Thelminha. Bom dia, Leila, sua linda. Ai, gente, vocês são demais. 10h21, hein?
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0: 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Gisiane Arruda, bom dia, Thelminha, trabalhando e ouvindo a Rádio Litoral, que coisa boa, meu amor, um beijo para você. Wanda Bitelona também já chegou por aqui. Judismar.
1: Bom dia, Thelminha, Judismar. Ó, hoje, lembrando a você que tem Vascão hoje, tá? Vamos lá na torcida pro Vascão hoje, hein, tá, Thelminha?
0: Eu não, eu não.
1: Um abração, fica com
0: Deus.
1: Pode
0: parar com isso. É, me tira, sai fora dessa rabeira de vocês aí, hein? Ó, que isso, Judismar?
2: Bom dia, minha querida.
0: Bom dia, meu amor.
2: Pra desejar uma ótima terça-feira a todos.
0: Obrigada.
2: Principalmente pra nação flamenguista.
0: Aí, agora sim.
2: Amanhã. Não adianta ir secar.
0: Não.
2: É só assistir o baile.
0: É, o baile?
2: Né?
0: O baile, tá.
2: E bora pra cima, pessoal.
0: Ô, dói.
2: A graça de Deus.
0: Ô, graia.
2: E amanhã é só gritar assim: cadê os caras? Cadê os caras?
0: Ai, cadê os caras?
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0: Gente, vocês

0: palpite.
1: Bom dia! E na Litoral do Legal tá aí Turma do Pagode, 10 horas 53 minutinhos, daqui a pouquinho 45 minutinhos de música. Chama dar um alôzão para Miriane Flores Souto Medina, família Medina aí, né? Thelminha, estou aqui em Nossa Senhora Aparecida, aquele abraço. Gerlane da Silva também, sua linda, beijo pra você, bom dia, bom dia. A Maria Clara Souto Medina, o Heitor Souto Medina, família Medina. E Fabiana do Recanto da Lagoa, um abraço especial pra você, meu amor. Obrigada por esse carinho. Ah, Eusiane Arminda, Leonardo.
2: Thelminha, bom dia. Tô ligadinho na Litoral, hein? Ontem eu vi você caminhando, hein?
1: Ai,
2: aquele abraço, Thelminha. Pô, dia 11 de outubro, aniversário do Forró Coisa Nossa. Vai ser no Clube do Horário Belim, em Santa Maria de Jetibá. Você tá convidadíssimo, Thelminha. A Litoral, tô mais que legal. Um beijo no coração pra você e para todos os ouvintes.
1: Valeu, meu amor. Obrigada.
2: Pois é, também. Minha esposa Tiara gritou assim, vamos rasgar a
1: taiola. eu percebi isso. Um abraço especial pra ela. Obrigada pelo carinho sempre aqui comigo, tá bom? Ai, meu Deus, vocês são demais.
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1: isso.
3: Muito mais.
1: É isso.
3: Valeu, Thelminha. Você é um fenômeno.
1: Você que é um fenômeno, meu querido. Um abraço pra você, Verônica Rodrigues. Tá no bairro São Miguel, Neuzinha também, né? Neuza do bairro Ayrton Senna, aquele abraço. Aguimar Santos, Ratinho, você tá sumido, hein, Ratinho?
4: Opa, beleza.
1: Beleza.
4: Bom dia, gente, sumido, né? Depois daquela pancada do galo deu, fazer o quê, né?
1: Coroco-cocó.
4: Ficou tudo no meu zóio.
1: É verdade, só no coroco-cocó.
4: Um pouco sumido, mas estou presente de volta com a graça de Deus. Junto a vocês, para a Litoral, sempre tão legal.
1: Valeu, Aguimar.
4: Desejo a todos aí uma bela terça-feira abençoada.
1: Amém.
4: Aqui estamos aqui fazendo uma manutenção na linha da graça.
1: Ah, entendi. Abração especial sempre para você, viu, Aguimar?
4: E fazer o seguinte, dia lindo, faz bem e amar só nos faz feliz. Vamos amar que sejamos amados. Felicidade na Litoral, eu tô legal.
1: Valeu, Aguimar Santos. Valeu, meu querido Alan. Thelminha, manda um alôzão pro meu amigo Godoy. Vascão, amigo meu, flamenguista. Ai, Godoy. Ai, esse Vascão seu, hein, Alan? Ô, meu Deus, eu vou ali pro intervalinho 10h55. Já, tá de volta.
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2: Na Litoral, 10h57.
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11:19. 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Gerlane da Silva, um abraço. Renilda Borges, aquele abraço. Terezinha, sua linda. Um beijo, meu amor. Terezinha tá lá no bairro Ayrton Senna. Guimar Santos não some não, tá, seu danachaio? Isabel Vitória também está aqui comigo. É lá no Carlos Germano Naumann. Edenaldo dos Santos, aquele abraço. Tá no Mário Júlio Zá, tá aí juntinho comigo também. José Mendes, seu lindo.

0: no Litoral, eu tô legal, 11 horas. Gente, 28 minutinhos, deixa eu mandar uma alusão aqui pra minha querida Rosária Victor. Bom dia, Thelminha. Estou aqui no bairro Antônio Damiani. Um abração para a Angélica também, Thelminha. Estamos aqui em Maria das Graças, ligadinha, Angélica e Fábio. Ai, Angélica, beijos, amiga. Obrigada, meu amor. Obrigada por esse carinho, hein? Eliana Butzker, Heber Richard, namorada do sol, Eliana, sua linda, beijo especial pra você, o Antônio Marcos também está aqui comigo, ai gente do bairro São Marcos, meu querido André, seu lindo, um abraço especial pra você também, obrigada por esse carinho e por essa audiência, 11h29.
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0: Em Colatina, um incêndio de grandes proporções em uma área de vegetação assustou aí os moradores no início da manhã, né? O Corpo de Bombeiros atuou rapidamente no combate às chamas para evitar que o fogo atingisse as residências próximas.
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0: Os motoristas que passam pelo quilômetro 239 da BR-101 na Serra devem ficar atentos nesta terça-feira. A rodovia será totalmente interditada nos dois sentidos a partir das 14h, isso por 1h30, para a detonação de rochas. Segundo a Eco Capixaba, concessionária responsável pela via, a interdição faz parte das obras de duplicação do subtrecho da BR-101 entre Serra e Fundão.
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0: E após quase 6 meses operando aí no sistema Parecigo, o trecho do quilômetro 101 da BR-262 em Venda Nova do Imigrante, na região serrana, né, do Espírito Santo, foi totalmente liberada nos dois sentidos. A informação foi divulgada nesta segunda-feira pela PRF. Uma cratera se abriu no local no dia 19 de março durante forte chuva.
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0: A Loto Fácil da Independência 26 será sorteada nesta terça-feira a partir das 21h. O sorteio especial de número 3780 tem prêmio estimado em 300 milhões de reais. Anteriormente, o sorteio estava programado para as 11 horas, no entanto, foi adiado pela Caixa.
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0: legal. Kaique, coração não é de aço. 11h40. Vamos ao nosso resultado de promoção Casote Gás. 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É do bairro São Miguel, final de telefone 5748. A nossa produção vai entrar em contato com você, tá bom? Verônica Rodrigues, do bairro São Miguel, faturando uma recarga de gás do Casote Gás.
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Sorriso Maroto, finalizando aí a minha participação. É isso, gente. Mais uma terça-feira incrível, né? Nubladinha. Eu acho que vai dar chuva aí, hein? Então, amanhã, quarta-feira, metadinha da semana, a gente tá de volta a partir das 7h30, ou das 7h30, depois da execução do horário eleitoral gratuito. E daqui a pouquinho, ao meio-dia, tem mais uma execução. Então, preste bastante atenção para você ter um voto aí de confiança, né? E de qualidade nas urnas, tá bom? Eu vou saindo de fininho, mas deixando com muito carinho o meu abraço e o meu beijinho assim, ó. Mas só para você. E até amanhã, se Deus quiser.

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20: 13h33.

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1: 999-861050.
0: Participação do povo, chama aqui Elidiano de Guarapari, que é desgramado.
1: Vai, Eli.
2: Boa tarde, Bruninho. Boa tarde, Natizinha.
1: Boa.
2: Os parabéns, Natizinha, pelos aniversários.
0: Parabéns,
2: aí.
0: Natizinha.
1: Obrigada.
2: É, linda homenagem que a Litoral fez pra você lá, hein?
0: Seu aniversário.
2: Achei bacana, curti.
0: É.
1: Foi eu que fiz.
2: Que Deus continue te abençoando.
1: Amém.
2: Muitos anos de vida.
1: Obrigada.
2: Que
1: tivesse
2: essa mulher carismática, cheia de vida, obrigada, alegria.
1: Obrigada, obrigada.
2: Com prazer ter conhecido vocês lá no show do Belo aquele dia lá.
1: Obrigada.
2: E é isso aí, pra cima, hein? Felicidades aí,
0: Litor. Aniversário de
2: Natizinha. De Guarapari.
1: É hoje,
2: né? E espero ver vocês lá no camarote lá, né? Domingo. Eu tenho fé que eu vou ganhar, hein? Valeu, abraço.
0: Camarote domingo? Vital?
1: Vital?
0: Será?
1: É, vamos ver, né? Obrigada, Eli Diego. Tá dando os parabéns adiantado aí. Meu aniversário tá chegando, mas não é hoje, não.
0: Oh, meu Deus do céu. Mais uma, vamos lá. Abraço pra Rosenberg de Interlagos, o Carioca. Também pra Brendinha, Brenda Alves, lá de Maria Ortiz.
1: Abraço pra Laura Perini, que tá por aqui. Juliana de Marilândia, José Ribeiro também.
0: Agora tem gente fazendo aniversário hoje, tá? 87 anos.
1: É, verdade?
3: Boa tarde, Litoral!
1: Meu Deus!
3: Boa tarde, Natizinha! Boa tarde, Bruninho Molecote!
1: É!
3: Natizinha! Adivinha quem está fazendo aniversário hoje?
1: Quem?
3: É eu, o Dorme! Já estou tomando todas! Tô fazendo quase 50 anos, né? 87, como diz Bruninho, tá, minha amiga?
0: Ah, 50? Era melhor você falar que tá fazendo 87.
1: Eu também acho.
3: Tô tomando todas! Tá quase 50.
1: Quase 50 assim?
0: Tá acabado, hein, velho?
1: Happy birthday! Abraço pra você, dorme muitos anos de vida, viu?
0: Patrick Losneto tá lá ouvindo.
1: Vamos se cuidar, né?
4: Molecote, bom dia, um abraço. Já nessa área aqui, hein? Patrick Losneto, hein? Bora produzir, hein?
1: Bora produzir, hein?
4: Manda alô aí pro meu amigo aí, tô indo levar eles, que eles vão pra Gramado.
0: Uhum.
4: O Luizinho vai, ele, a esposa e os filhos.
0: Uhum.
4: O Fabrício vai pra Londres.
0: Leva o Patrick também, gente.
1: É, Patrick Losneto pra longe,
0: leva
1: também.
0: Leva também, leva ele, vai junto.
1: Vai, Patrick, vai dar aquela voltinha.
0: Vai, menino.
1: Se joga.
0: Aí, você continua participando no WhatsApp e a gente vai pro intervalo agora.
1: Voltamos já com uma sequência de 45 minutos.
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2: Na Litoral eu tô legal, 1h20. Você que tá ouvindo o Bruninho e a Nath, pode ganhar ingresso pro show de Sorriso Eu Gosto no Pagode.
3: Então já manda a senha pra você concorrer.
2: Sorriso Maroto na Litoral.
3: 999-86-1050.
2: Mandar com seu nome completo onde você mora e pode mandar áudio também, que a gente coloca seu áudio no ar aqui.
3: Isso, chama no zap, bebê.
2: Ô, Leila de Taboazeiro.
4: Natizinha, moleque.
3: Oi.
4: Manda um beijão pra minha amiga aí que tá trabalhando na padaria Milano. Sim, ela adora vocês, tá?
3: Como é que é o nome dela?
4: Vive curtindo vocês, já acordo curtindo vocês.
2: E o nome dela?
4: E não deixe de falar, não, senão ela me bate quando chegar aí pra trabalhar.
2: Mas
4: tá?
2: E o nome Leila dela, Leila?
4: Taboazeiro.
3: É a amiga dela.
2: Ah, o nome dela.
3: Só faltou o nome.
4: O nome dela é Noêmia, mais conhecida aí do bairro aí como a nossa dançarina.
2: Que dançarina?
4: Ai, não podemos esquecer, lá no bairro dela é Rainha do Ribolado.
2: Ah,
4: porra, piripiri, que dança, piripiri.
3: Ai, nossa Gretchen, um beijo pra vocês.
2: Oh, meu Deus, Gilber Rubens tá aqui também, vai, Gilber Rubens.
5: Bom dia, boa noite, boa tarde, Bruninho Molecote, boa tarde, Natizinha.
3: Boa.
5: Você vai vir no Jornal Litoral?
2: Da onde que tira isso?
5: O locutor Bruninho Andrade, com o codinome Molecote, foi flagrado pelas câmeras da empresa com 5 litros de uísque e já totalmente embriagado pelos corredores no dia da festa da empresa. Isso é uma vergonha. Gilber Uber, boa tarde, bom dia, boa noite. Parabéns, dorme! Parabéns, dorme! É nóis! E na Litoral eu tô legal.
2: Perdemos 42 segundos do nosso dia pra ouvir
3: eu
2: isso aí.
3: Eu acho que ele é criativo, né?
2: É verdade.
3: É sempre uma coisa nova, o Gilber Uber.
2: É criativo demais, é isso aí. O Fábio José de Tieto tá ouvindo, Milani do Manuel Plaza e a Silvânia Rosa do CN também.
3: Adriano de Jardim Camburi, o Roberto, o Carlos também no Novo Parque, Cachoeiro de Itapemirim e a Kate Souza do Nova Canaã.
2: E tá na hora de saber da marmita dele.
3: Cadê, Antônio?
2: Ah.
3: Boa tarde, Bruninho, boa tarde, Nath.
2: Boa tarde, Mojacote. Cadê o áudio dele? O áudio dele falhou aqui.
3: Ih, acho que ia mandar áudio hoje não, hein?
2: Ih, falhou. Manda de novo aí, Antônio, que seu áudio não vem, não.
3: Mas a marmita chegou aqui, é foto.
2: Tem um pé de porco ali, ó.
3: Não, tem um pé aí também, tá pé de meia.
2: É a meia, tá com a meia, o pé dele ali. Luiz Corujão, que dia que é hoje? Fala aí, Corujão.
6: 15 de setembro, terça-feira. Boa tarde, Bruninho. Boa tarde, Natizinha. Boa tarde, meus amigos, amigos de grupo. Moradores do bairro Bonfim, ouvindo a Litoral. Luiz Corujão, do bairro Bonfim. Bruninho,
2: oi.
6: Já tô me aquecendo hoje pra ver meu flusão na Libertadores.
2: Boa.
6: Bruninho e Nath, que eu tô fazendo?
2: Não.
6: Tomando aquela geladinha. E comendo tira-gosto. É nóis. Se liga na Litoral que você fica mais que legal.
3: Abraço pra você, Corujão.
2: Agora 1h23.

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1: Na litoral, eu tô legal, Ferrugem, arrependidaço.
2: Que rádio eu tô ouvindo?
1: Uau.
2: Litoral, é claro.
3: É isso, né? Claro.
1: É a litoral, a número 1 do Ibope, a rádio que vai levar você pro show do Sorriso Maroto. Eu gosto no pagode.
3: Manda a senha Sorriso Maroto na litoral pra você concorrer ao seu par de convites.
1: Junto com o nome completo e onde você mora. Aí você aproveita e manda áudio também, que a gente tá carente do seu áudio aqui, molecote.
3: Aqui no 999-86-1050.
1: A Lindy Brown, lá de Cidade Pomar, parente do Jonas Brau, também tá mandando mensagem. Oi, Lindy!
3: Oi, Lindy! Oi,
4: eu sou o Lindy, Lindiana Brau, de Cidade Pomar.
1: Beijo,
4: que rádio que eu ouço?
1: Uau.
4: Só a litoral, claro.
2: Que delícia!
1: Beijo, Lindiana.
3: Um beijo, Lindy!
1: Também a... Aí, a Silvana Estrelinha, sua amiga.
3: Cadê?
1: O que, que ela tá precisando? Que ela
5: boa
1: tá querendo
5: tarde,
1: alguma coisa.
5: De litoral.
3: Acento, seus maroto.
5: Como é que o celular aí vai sair hoje, litoral? Aqui é a Silvana Estrelinha.
1: O celular já foi.
5: Precisava de um iPhone desse, hein,
1: tá
5: litoral?
1: Um iPhone,
5: beijo.
1: Ela tá precisando do iPhone.
3: Não foi ontem o resultado?
1: Foi ontem, ó. E
3: quem
1: deixa...
3: foi que ganhou ontem?
1: Só explicar aqui, quem ganhou o iPhone ontem foi a Milane Ribeiro da Silva, de Vila Nova de Colares.
3: Olha só, faturou um iPhone 17.
1: Então hoje, 45 minutos de música não é premiado, porque já saiu ontem o iPhone pra Milane.
3: Lá parabéns. Pra Vila Nova de Colares, arrasou.
1: Quem mais tá ouvindo aqui? Vamos colocar o áudio do povo, vou colocar a Aline lá do Naturale.
3: Oi.
5: Boa tarde, Bruninho.
3: Minha
5: boa
3: best.
5: Tarde, Natizinha. Aline aqui da Naturale.
1: Oi.
5: Sumidinha do Zap, sim,
1: sumiu,
5: mas da
1: mesmo.
5: Rádio não, porque
1: desde
5: eu tô on, tô sempre on. O tempo tá meio doidinho aqui, né?
3: Uhum.
5: Pessoal, manda um beijo pra mim e pra galera aqui.
1: Manda. Um beijo.
3: Um beijo pra você, minha linda.
1: Luzia Pinheiro, ouvinte nova aqui. Ó, manda um boa tarde pra mim. Beijo pra Luzia Pinheiro.
3: Beijo pra você, minha linda. Beijo também aqui pra Rosilene Maria de Nova Almeida, Luar Lúcia de Itapuã e o Magno Ferreira de Residencial Centro da Serra.
1: E hoje, Natizinha, é aniversário... da Flávia Daniela Guimarães do Manuel Plaza. Olha o bolo de aniversário dela, da Flávia. É o bolo da
3: Natural. Que lindo! Que lindo! Happy birthday!
1: Flávia Daniela de Manuel Plaza, aniversário dela, fizeram um bolo dela da Litoral, cara.
3: Marca a gente lá no Instagram pra gente poder repostar, Flavinha.
1: Posta lá, marca @litoralfm pra gente compartilhar no nosso Instagram.
3: Por favor, tá lindo esse
1: seu.
3: Bolo, maravilhoso.
1: Caraca, dentro do aniversário faz um bolo de litoral pra mim.
3: Mal faz o bolo?
1: Exatamente, já tô ganhando bolo.
3: É o Márcio.
1: Marcos Belucci, canta aí!

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1: A Litoral, eu tô legal, é o João Gomes. Ele não merece você. Fechando por aqui, 45 minutinhos de música na Litoral.
2: No seu horário de almoço, bebê, daqui a pouquinho tem resultado de promoção, tá?
1: Ingresso pro Sorriso, né?
2: Exatamente, manda a senha Sorriso Maroto na Litoral.
1: Junto com o seu nome completo e onde você mora. Você vai mandar pra onde?
2: Aqui no Zap, o 999-86-1050.
1: Mandar um beijo pra Viviane Capucho, lá do São Roque do Canaã. Bruninho Nath, manda um oi pra mim. Tamo aqui desbarrando café no Alto Misterioso São Roque.
2: Olha, um beijo pra vocês. Beijo também pra Stephanie Rocha, em Jesus de Nazaré. Simone de Oliveira, em Flechal 2. E a Marcela Lima, de Cocal.
1: Isso aí. Você que tá ouvindo aí da Litoral, manda também seu áudio, manda seu oi, manda seu boa tarde, igual a Raíssa Brandão. E fala onde você tá ouvindo a gente pra gente mandar aquele beijinho pra você. Fechou?
2: Fechou aqui no 999-86-1050.
1: Tá na hora do intervalo, Nath?
2: Voltamos já já com resultado de promoção e mais música.
1: Sai daí não!
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12: 1h57.
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Que bom que você tá com a gente. 95,3 Litoral Noroeste em Colatina para todo mundo. Muito prazer, eu sou o Tiroga. E a partir de agora...

saúde, vida longa e vem comemorar aqui na nossa festa. E o nosso WhatsApp liberado é o 27 996 526580.

0: Na Litoral é tão legal, Tiaguinho. Fazer o quê, né? Esses pensamentos intrusivos. Bom, na nossa festa também já passaram por aqui Murilo Huff, cantou Saudade Estranha, Natanzinho Lima com Sonho de Amor. Ó, já também vão passar por aqui o Samba 027, a galera daqui de Colatina, Zé Neto e Cristiano, Henrique e Juliano já estão aqui pra cantar já já, vai ter Jorge Matheus. Oi, eu quero você passando por aqui no 27 996 526580. Henrique e Juliano, bem-vindos à festa.
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0: Na Litoral Eu Tô Legal, Jorge Matheus, a hora é agora, hein? Teve Zenete Cristiano, Samba 027, não tem regras, aliás, a hora é agora de você pegar aí o seu celular e mandar o seu alô aqui na nossa festa. Manda um oi aí, Tiroga, tô aqui curtindo a festa. Eu agradeço, tá? Obrigado pela companhia. Ai, quem tá com a gente aqui? A Bernadette Loss, lá do bairro Honório Fraga. Boa tarde, Bernadette, tá ligadinha, pediram uma música, a gente já vai tocar Cleito em Romário, eu sei que você vai gostar. O Vec, lá do Olivos Anotelli de Rico, passou mais cedo. Aparecida Matê de Racelli, boa tarde. Penha, boa tarde com a gente lá em Colatina Velha. Buenas tardes, Fernanda Alves, ligada na Litoral, beijinhos que duchos. Valeu, Fernanda, agora tá na hora de se ligar, hein?
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0: Bom, o Espírito Santo está sob alerta de tempestade nesta terça-feira, 15, com 55 municípios incluídos no aviso do IMET. A partir de quarta-feira amanhã, o alerta será ampliado e passará a abranger todas as cidades capixabas. Segundo o IMET, o alerta tem grau de severidade de perigo potencial e indica chuva entre 20 e 30 milímetros por hora, além de ventos intensos, com velocidade entre 40 e 60 quilômetros por hora e possibilidade de queda de granizo. O aviso também aponta baixo risco de corte de energia, danos em plantações, queda de galhos de árvores e alagamentos. Colatina está sob este alerta.
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0: Estão abertas as inscrições para 22 mil vagas gratuitas em cursos de qualificação online oferecidas pelo programa Qualificar ES. Ao todo, são 22 opções de capacitação com carga horária de 120 horas cada. As oportunidades são destinadas a candidatos com idade mínima de 16 anos completos até a data de início das aulas, acesso à internet e noções básicas de informática e navegação na rede. As inscrições podem ser feitas até às 23 horas e 59 minutos do dia 24 de setembro no site da Secretaria da Ciência, Tecnologia, Inovação e Educação Profissional, SECT. Cada candidato poderá realizar até duas inscrições com o mesmo CPF e e-mail. A lista de selecionados e suplentes será divulgada no dia 29 de setembro no site do Qualificar e as aulas acontecerão de 6 de outubro a 4 de dezembro.
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0: à vontade, servindo aqui o seu artista e suas músicas preferidas. Aí daqui a pouquinho você vai ganhar um bônus, tá? Com 45 minutos só de música. Bora falar de promoção. 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Break, na volta, 45 minutos só de música.
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4: 3:01.
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2: Bom, 45 minutos só de música, a gente só para de tocar música para mandar o seu alô. Celular na mão, manda aqui no 27996526580. Eu sou o Tiroga e ele é o Wesley Safadão e Rei Vaqueiro.
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0: Na Litoral, eu tô legal. Ian Testão aqui no nosso... Ah, tá rolando um bônus, né? Com 45 minutos só de música. E aí a gente para pra mandar o seu alô. Aqui é o 27996526580. Aí você manda o seu alô, manda alô pra tua galera, manda áudio, que é bacana de te ouvir. Bora lá, fala comigo. Ih, é o André? É Fafarrão.
1: E aí, Tiroga? Tiragão. Diga! Fala pro Gustavo aí. Quem é o líder?
0: E Gustavo.
1: Seu Vasquinho lá embaixo. O seu Zé que tá falando comigo aqui.
0: É seu Zé.
1: Will. A Dona Will. Glória. A Vânia. Ei. Adriana, a Vó Maria.
0: Mais quem? Vai.
1: A Carminha, o Preto. A minha Penetinha. A Manquetinha, a Carlanga. E na Litoral tem mais que legal, seu fanfarrão. Você é um fanfarrão.
0: Eu?
1: Vem pro Flamengo.
0: Eu? Tô fora. Vai pra lá, rapaz. Eita. O que que deu aqui? Bora, Rebeca, fala comigo.
2: Boa tarde, João Tiroga. Terçou. Desculpa do horário, meu amor, mas eu cheguei. Sou a Rebeca Andrade, a poderosa, a vovó do Theo. Abraço pra todo mundo. Beijos, Litoral.
0: Adoro. Boa, turma que tá trabalhando também, curtindo a gente aí. A galera lá no Milano, Polimento. É o Milano, né? Dando aquele trato aí, curtindo a gente. Valeu, Milano. Mas quem aqui? Marcos Gargamel, hoje falou, hoje é o dia do cliente, né? Valeu pela lembrança aí, dia do cliente. Rosângela Bernardoni, fala comigo!
3: Ei, Tiroga, boa tarde, boa. Tudo bem com você? Sou eu, Rosângela Bernardoni, do bairro São Miguel. Tiroga, deixa eu mandar boa tarde pra você, pro meu esposo Paulo, os filhos Patrick, Pablo e Parley, pra minha sobrinha Nora Fabíola, pra toda a minha família Bernardoni, pro Ney Oliver, Diego Lira, Luiz Carlos o Negão, pra Rebequinha e pra todos a Vidraçaria Lunar. E beijos, Tiroga, tenha uma ótima tarde.
0: Ótima tarde. Boa tarde também pra Rosilene da Silva. E você tá por onde, hein? Manda aqui no 27996 526580.

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1: O embaixador! 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
1: Bora, amanhã tem mais, hein? Bora pagodear pra você curtir, pra fechar a nossa festa. Amanhã é quarta-feira. Amanhã tem Geração Litoral, hein? Daqui a pouquinho, depois do break comercial, aí vai rolar 60 minutos só de música. Enquanto isso, já pega o celular, já manda aí o seu alô, manda um oi, ó. Tô aqui, Tiroga, curtindo aí a programação da Litoral. E ó, o nosso WhatsApp tá liberado pra você. Manda aí no 27996526580. 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Isso, vai ouvir até o minha de manhã e vai me ouvir à tarde. Ô, vamos lá pro nosso WhatsApp. Pezão tá chegando por aqui. Vamos ouvir o que ele vai falar aqui. Fala comigo!
2: Boa tarde, meu amigo Tiroga. Manda um alô aí especial aí, a rapaziada da Pelada do Roma aí que tá ouvindo aí Litoral instantemente aí, não tem aí. Manda um alô aqui pro Kleber, do churrasquinho do Kleber aqui. Beleza? Valeu, Tiroga, um abraço aí. Ó, e domingo tem mais gol, cara, do Pezão, cara. Tô gostando de fazer gol.
1: Ih, a galera da Pelada aí, diz o Pezão que tá gostando de fazer gol, hein? Ai, ai, ai. Pezão, você é um fanfarrão, é isso que você é, rapaz. Abraço pro Kleber aí, toda a família, a turma lá do churrasquinho, do espetinho do Kleber aí do lado, né? Valeu, vou pro break, a gente já volta com 60 minutos só de música. 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
20: Bora lá então, 60 minutos só de música. A gente só para de tocar música para mandar o seu alô. Celular tá na mão? Já manda no 27996526580. Tô te esperando. Manda, eu sou o Tirogue, eles são Danilo e Davi. Bora cantar.

calção tá na área. Aí ele manda uma foto na mesinha, a geladinha, um tira-gosto que é o fundo da piscina. E me fala aqui, vou tomar um banho. Duvido. Valeu, Gelson, a turma aí em Cascatinha. Deixa eu ver mais quem aqui. Bete com a gente em Vila Lenira. Boa tarde, o sorteio é hoje? Hoje sim, Alexandre Moura. É hoje sim o sorteio. É, daqui a pouco vai rolar o sorteio aí do nosso Instagram. E tá rolando aí um kit de lavagem completa automotiva. A parceria aí com a Dalto Polidores, que tem loja em São Silvano, aqui em Colatina e lá em Marilândia, tá? O seu carro merece esse presentão. Se ainda não foi lá, eu acho que ainda dá tempo, hein? Vai lá no arroba Litoral FM Noroeste, leia lá as regrinhas, segue e boa sorte, hein? Chico Gobetti, a turma lá na mercearia Vista Linda, o Paraíso Gobetti. Deixa eu ver mais quem chegando aqui agora também, a Fabiana Ribeiro. Boa tarde, Tiroga, manda um alô, tô aqui te ouvindo. Fabiana Ribeiro tá lá no Recanto da Lagoa, tá mandando um alusão pra filha Agatha e o gerro dela, né, o Gabriel. E a turma lá na mercearia Avenida, lá no bairro Santos Dumont. Acho que é Santos Dumont, Vila Real, né? Vila Amélia. Valeu, turma. Obrigado pela companhia. Marcos Ibelu.

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0: Oh Baby, me atende, é o som de Matheus Fernandes e Dilci, rolando 60 minutos só de música.
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0: Rolou também Ferrugem, Marcos e Belucci, tem muita coisa bacana pra rolar nessa tarde de terça-feira. Celular tá na mão, já manda 996-526-5. Aliás, o Leão, Lava Jato do Leão, o Fera também tinha falado aqui na hora que o Pezão mandou aqui, que tá fazendo gol com pressão. Ô, Pezão, o Leão falou que é porque não tem ninguém pra marcar você, cara. Que você só fica na banheira, tá vendo? O pessoal conhece, rapaz. Bora lá, deixa eu ver aqui mais. Ah, José Mendes tá na área, o sofrimento não pode parar, né? Boa tarde, meu nobre. Uma excelente tarde pra nós. Estamos por cá ligadinhos. Hoje tem Machão da Gama. Hoje tem, né? 7 da noite. Sul-Americana, Vasco e Santa Fé em São Januário, Caldeirão vai pegar fogo lá hoje, hein? Mando alô pras calangadas de Marilândia, o Adilson Calanguinho já chegando por aqui. Vou mandar o sinal, hein, Calanguinho? Pronto, já tá mandado. Ó, mas tá chegando informação e agora que a gente traz o Se Liga Litoral.
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0: Ó, a Caixa Loterias mudou o horário do sorteio da Loto Fácil da Independência, concurso 3.780, e ampliou aí o prazo para registrar apostas. O sorteio, que estava previsto para as 11 horas desta terça-feira, dia 15, foi reagendado para as 21 horas. O prêmio estimado é de 300 milhões de reais. Inicialmente, as apostas seriam encerradas ontem, né? Às 8 da noite. E a venda de cotas do Bolão terminaria às 10 horas dessa manhã. Com a mudança de horário de sorteio, a Caixa informa que as apostas individuais para o concurso da Loto Fácil da Independência podem ser registradas até às 18 horas, enquanto a compra de cotas de bolões será encerrada às 20 horas.
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0: Bom, a Secretaria Municipal de Educação de Colatina abriu as inscrições para o Prêmio Boas Práticas Educadores que Transformam 2026. A iniciativa vai reconhecer e premiar professores que desenvolvem projetos e ações de destaque nas escolas da Rede Municipal de Ensino. As inscrições são gratuitas e seguem abertas até o dia 2 de outubro de 2026 por meio de um formulário eletrônico que você acessa aí no site colatina.es.gov.br. Cada profissional poderá concorrer em uma única categoria. O prêmio está dividido em 4 categorias. Serão premiados até 2 profissionais por categoria, chegando a 8 vencedores, hein? Cada um receberá R$ 2.000, comenda e certificado, né? Os trabalhos classificados também poderão receber certificados de menção honrosa.
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2: Não tem jeito, meu compadre. 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

0: na Litoral, muito legal, MC Daniel, Glória Groove, Nunca Mais. Ah, fechamos aqui o 60 minutos só de música, que volta hoje ainda, logo mais às 7 da noite, quando a gente entra em rede com a Litoral Vitória, transmitindo pra todo mundo, tá? E daqui a pouquinho, depois do break comercial, vai rolar o Litoral com você. Deixa eu mandar um salve aqui pro Menes, é o Guedes Uber com a gente. Cadê aqui o Rato, cara? Quanto tempo, hein, Rato? Deixa eu só ver se ele tá liberado aqui. O Rato voltou. Rapaz, Mestre Splinter, quanto tempo,
1: opa,
0: hein?
1: Opa, opa, opa! Depois de um dia lindo e maravilhoso, e abençoado, executado. É isso aí, meu querido Tiroga.
0: Um poeta.
1: Paz e bem, estou de volta, mesmo machucado pelo galo, né? Mas, porém, as esporadas foi demais. Mas hoje tem fusão e vamos lá pra riba. É isso aí.
0: Ah, entendi.
1: Ei, gente, uma boa tarde a todos. É eu mesmo, Aguimar Santos, o Rato, feliz da vida. Só love, só love.
0: Só love.
1: Só felicidades. Uma boa tarde a todos. Tiroga, show de bola. Bora pra cima. Deus no comando.
0: Sempre, né, cara?
1: É, e aquele beijo para a Morena Love,
0: ah,
1: né? Que
0: bom.
1: Até eu chegar, delícia!
0: Ih, beijo do gordo, hein? Pronto, valeu, Rato! Some não, hein? Hoje também tem Vascão, além do Fluminense. Ai, o Calanguinho me lembrou, só Vasco, né? Grêmio nada. Pois era, deu ruim pra vocês, né? Vocês fizeram o gol primeiro, mas depois tomaram a virada, né, Calanguinho? Deixa nós. 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
0: 5 e 2.
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2: Ah, bora lá então. Onde você estiver, o que estiver fazendo, vamos estar aqui juntinhos, Litoral com você, começando, trazendo uma programação bem bacana para você passar aqui seu fim de tarde e início de noite com a gente numa boa. Terça-feira, 15 de setembro. Ah, celular tá na mão, já passa por aqui, já manda um oi, hein? Tô te esperando no 27996526580. Eu sou o Tiroga, ele é o Léo Santana.

0: Na Litoral, eu tô legal, Elton John com Cold Heart. Ai, rolou por aqui mais quem, hein? Marvila e Dom Juan e PK, Léo Santana. E aí, finalzinho de tarde, já saiu do trampo, de repente já tá no happy hour. Tá de boa curtindo aí o som da Litoral. Ih, tem gente que tá no happy hour mesmo, hein? Vamos ouvir aqui, vai. Fala comigo, Odailson.
1: Fala, meu brother. Nós aqui novamente, aqui no Paraíso Gobete. Eu, Chechel e a galera aqui. Um abraço. Boa tarde, meu amigo.
0: Valeu. Chico Gobete, a galera aí, a Angelita. E o abacaxi, cara. Cara, eita, o homem tá devagar aí, né? Eita. Fala comigo, Maguila!
2: Boa tarde, Tiroga. Boa tarde, Tiroga. Ouvindo na Litoral, Maguila. Bando do Maguila. Em casa, chegando no serviço. Descansando. Só não vou falar nada do Vasco, porque é complicado. Falar do Vasco, né, Tiroga? É. Uma boa tarde, Litoral. Boa tarde a todos. Tchau, obrigado. Manda a mão do forró.
0: Hoje não é dia de tocar, não. Hoje é só na quinta e no sábado que a gente atende pedido. Mas se tiver na programação, claro que vai rolar, né? Mas deixa eu ver aqui se vai rolar. Gustavo, Sorriso, Natal, tal, tal. Alemão, deixa eu virar pra outra hora aqui. Natanzinho, Bruno, tal, tal. É, eu acho que só depois das sete se rolar. Valeu, bonde do Maguila. Bora pro... Ai, acabou de chegar aqui a Tatiane. Fala comigo.
3: Boa tarde, Litoral. Boa tarde, Tiroga. Tiroga, estou por cá, hein? Ligadinha, hein? Escutando a melhor que é a Litoral. Na Litoral estou mais que legal.
0: Obrigado.
3: Uma ótima tarde a todos aí, hein?
0: Bom final de tarde pra você também. Bora pro break, a gente já volta.
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0: 5h20.
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3: Isso é mais um sucesso? Do Natanzinho. 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

0: Muito legal, só é do Rafa e Júnior, Hugo e Guilherme, DJ Ari SL, amam maloqueiro. Curtiu também o Natanzinho, Jorge Matheus, Ludmilla e Orochi, I love you too. E aí, bora lá, 996-526-580. Ih, Romildo tá de volta, na... agora eu mandei antes aqui o alô, hein, o sinal, hein. Vamos ver, vamos
1: Boa
0: ver.
1: Boa tarde, meu amigo Tironga, aqui é o Romildo Pedreiro, diretamente de Linhares. Yeah. Rapaz, você caprichou e mandou o sinal no horário certo, hein, 15 horas e 24 minutos, hein.
0: E aí?
1: Aquele abraço, meu amigo, tamo junto, e nós tem que, hoje a gente tem que beber uma mesmo, tá?
0: Mas já tomou?
1: Porque o bicho pegou num porcelanato. E meia esquadrinha, cê tá doido.
0: O que tem de
1: Se
0: poeira,
1: o coração não tiver bom, não, não é. Quem não tem as manha não entra, não, Tironga. Aquele tá, abraço.
0: Tá certo, tá certo.
1: Até a cachorrinha latiu de felicidade, Tironga.
0: Vai nessa aí, Liares, ô Romildo Pedreiro. Abraço, cara. Ai, deixa eu mandar um salve também aqui pra Adriana, do Carlos Germano Nauma, sempre curtindo aí a nossa programação. Hoje tem Vascão, hein? Hoje tem Vascão, pra galera tricolor aí, tem Fluminense também, tem São Paulo e Boca Juniors. Tá pensando o quê? Em Sul-Americana, Libertadores. E ó, tem break comercial.
2: Fica aí, depois do intervalo tem...

0: Tudo isso daqui a pouco. 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

0: Litoral, eu tô legal. Sou Ed Alex Warren com Ordinary. Luan Santana, tem Danilo Dami, tem você por aqui também. Obrigado pela companhia. 27996526580. Fabinho, fala comigo.
1: Alô, Tiroga. Fabinho aqui da Big Boss. Tudo certinho, meu brother?
0: Tudo jóia.
1: Aí, a galerinha da Big Boss aqui tá toda com o Vascão, hein? Hoje é nós, hein, Tiroga? Bom, hein? Vamos passar mais dessa aí, devagarzinho nós vamos, hein? Na Litoral nós estamos mais que legal.
0: Valeu, um abraço pra turma da pizzaria Big Boss aí na Área Verde, né, na Vila Jambu. Valeu, Fabinho. Hoje tem Vascão, daqui a pouquinho, né? Bocão lá de Baixo Guandu, mas sempre tá pra lá, tá pra cá. Valeu, Bocão. Obrigado aí, cara. Márcio Gleick, flamenguista lá do Córrego Sergipe, Governador Lindenberg, falando que amanhã tem Geração Litoral e já estou esperando, hein? Já vou tomar uma, aquele torresmo, aquela porção de aipim. Manda um salve pro nosso amigo Kaique. Gera! Vou mandar o sinal também, hein? Pronto! Aí, agora foi, hein? Márcio Gley. Ei, na volta tem 45 minutos só de música.
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0: obrigado pela companhia. Muito boa noite.
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0: Bora lá então, mais um bônus pra você curtir na nossa programação. A gente só para de tocar música pra mandar o seu alô. Celular tá na mão, pode mandar. 27 996 526580.

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Na Litoral, eu tô legal, turma do Pagode Menos é mais investigador. E aqui tá rolando um bônus pra você com 45 minutos só de música. É o Esquenta, porque às 7 a gente entra em rede e rola 60 minutos só de música. A gente toca muito mais músicas. A música que você gosta, toca por aqui. E amanhã, quarta-feira, neste mesmo horário, tá rolando aqui o Geração Litoral. Já te convido pra gente fazer essa viagem juntos. Amanhã, toda quarta-feira, às 6 da noite. E aos sábados, às 10 horas da noite. Agora é com você, Ian.

0: na Litoral. Eu tô legal, saudade de quem eu sou. Som de Henrique e Juliano. Rolou também Jorge Matheus. Só se for sozinho, Ian Testão. Ai, Litoral FM Noroeste em Colatina. Se você ainda não segue a gente no Instagram, segue lá em arroba Litoral FM Noroeste. Bora que tá na hora de se ligar.
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0: Estão abertas as inscrições para 22 mil vagas gratuitas em cursos de qualificação online oferecidos

0: dadas pelo programa Qualificar ES. Ao todo, são 22 opções de capacitação com carga horária de 120 horas cada. As oportunidades são destinadas a candidatos com idade mínima de 16 anos completos até a data do início das aulas, acesso à internet e noções básicas de informática e navegação na rede. As inscrições podem ser feitas até às 23 horas e 59 minutos do dia 24 de setembro no site da Secretaria da Ciência, Tecnologia, Inovação e Educação Profissional, SECT. Cada candidato poderá realizar até duas inscrições utilizando o mesmo CPF e e-mail em cursos distintos. A lista de selecionados e suplentes será divulgada no dia 29 de setembro no site do Qualificar ES.
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0: Bom, a Caixa Loterias mudou o horário do sorteio da Loto Fácil da Independência, concurso 3.780, e ampliou o prazo para registrar apostas, né? O prêmio estimado é de 300 milhões de reais. Inicialmente, as apostas seriam encerradas ontem às 20 horas e a venda de cotas de bolão, né, seria hoje às 10 horas da manhã. Com a mudança do sorteio, a Caixa informa que as apostas individuais do concurso da Loto Fácil da Independência podem ser registradas até às 18 horas, enquanto que a compra de cotas de bolões será encerrada às 8 horas, então ainda dá tempo. A aquisição estará disponível exclusivamente pelo aplicativo Loterias Caixa e pelo portal Loterias Caixa.
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0: Na Litoral, eu tô legal, Israel e Rodolfo. Hoje, não mais. O que rolou por aqui? Cleiton Romário com Zé Neto Cristiano, teve Murilo Ruf, teve Bruno Diegues com Clique. E a gente fecha aqui o bônus com 45 minutos só de música. Mas não fique triste, nem hoje, nem jamais, porque daqui a pouquinho, às 7, rola 60 minutos só de música, beleza? Daqui a pouquinho a gente entra em rede com a Litoral Vitória, comandando a rede Litoral de Rádios. Oliver Anderson e Alex Bono irão comandar aí 60 minutos. E aí você participa com eles pelo WhatsApp 27 999 86 1050, beleza? Segura aí. Ah, deixa eu só ver aqui um salve. Márcio Gleick de novo, vai Márcio Gleick lá no Cuergo Servir, tá aí mandando foto. Ó, break, a gente já volta rapidão.
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Litoral, eu tô legal. Essa foi a Mari Fernandes, página de Esteve. Mais quem? Samba 027, a galera colatinense aí com a música Não Tem Regras. Ó, oh, já já então vamos entrar em rede com a Litoral Vitória, comandando aí a rede Litoral de Rádios. Oliver Anderson e Alex Bono para participar com eles. 999, vamos começar de novo do 27, 999-86-1050, beleza? É isso aí, gente, ó, amanhã, às 5 da tarde, tem mais Litoral com você, e amanhã também tem Geração Litoral, às 6 horas da noite. Obrigado pela companhia, 7 da manhã, tem aí Thelminha Rocha rasgando a taioba, comandando a nossa programação. Obrigado. Ah, tem um Vascão da Gama daqui a pouquinho também, hein? Vasco e Santa Fé aí na Sul-Americana. Gente, secadores, por favor, hein? Respeita a polícia. E é isso, eu tiro, eu tô indo nessa. A gente se fala amanhã, 2 da tarde. Obrigado pela companhia. Saideira já tá rolando com o Vitinho. Continue se cuidando. Excelente noite, hein?

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3: Sim, na Litoral eu tô legal. 7:02, ótima noite de terça-feira pra você na sintonia certa. Parabéns pela sua escolha. Você tá na maior audiência do rádio no Espírito Santo, aqui na Litoral FM, até as 8 não tem comercial, e quem faz a apresentação é ele, @AlexBono. Muito boa noite de novo, Alex Bono.
4: Não só ele, mas ele também, Oliver Anderson.
3: Estamos aqui de Vitória para todo o Espírito Santo. Você que ouve pelas plataformas também digitais em qualquer lugar do mundo.
4: Que delícia.
3: Muito obrigado pela sua companhia, pela sua audiência. Parabéns pela sua escolha. Hoje tem... Vou colocar aqui na tela. Já tá na tela já. O Corujão, o Tricolor. Fala, Corujão.
5: 15 de setembro, terça-feira. Boa noite, Oliver.
3: Boa.
5: Boa noite, Alex Bono.
4: Fala, Flamenguinha.
5: Boa noite, meus amigos, amigo e grupo, moradores do bairro Bonfim e ouvindo aí só. Luiz Corujão do bairro Bonfim. Eu tô aqui, ó. Ah. Tomando aquela
0: geladinha.
4: Até o copo é verde, cara.
5: Pra depois ver o meu fusão na Libertadores. Salve a nação tricolor. É nóis. Se liga na Litoral.
3: Valeu.
5: Que você fica mais que legal. Tamo junto.
3: Você mandou um flamenguista pra ele?
4: Só pra sacanear. Deve ter arrepiado aí, né, Luiz?
3: O copo chegou a cair da moda.
4: O copo chegou a cair.
3: Muito bem, ó. Um abração, Corujão. Quer mandar mensagem também? Fique à vontade aí no WhatsApp, hein?
4: Manda aí no
3: 99986 10 50. Ó, tem presente pra você daqui a pouquinho, ingresso do Pagode das Antigas.
4: Demais, tá chegando os caras aí no dia 3 de outubro.
3: 3 de outubro na Matrix Music Hall vai ter o show do Gustavo Lins.
4: Nosso sentimento.
3: Também de Bem com a Vida.
4: Rabanada deles.
3: É o Rabanada, mané. Abração pro Sem Rabanada. Muito bem, pra você participar do sorteio, manda a senha.
4: Litoral tem pagode.
3: Litoral tem pagode no
4: 999-86-1050.
3: 5-0.
0: Quero ouvir o grito de quem tá muito feliz aqui hoje.

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5: Vamos! Faz o L, faz o L, faz o L. Isso é DNA de GG em Salvador, Bahia. Aí, ó.

0: na Litoral, eu tô legal. 7 horas 22 minutos. Você tá curtindo 60 minutos direto, só de música, sem comerciais, só aquela pausa pra gente interagir com você aqui, que a gente gosta de ouvir você também. Mandar aqui abraço pro. Atenção, Alex Bono.
1: Oi.
0: É pra você isso aqui.
1: Eita!
2: Hein? Boa noite, Rolibero Anderson. Vai. Boa noite, Alex Bono.
1: Boa, tio Bé.
2: Você vai ver nessa noite no Jornal Litoral.
0: Casório.
2: O locutor Alex Bono. Durante a festa da empresa de 98 anos, foi pego pelos corredores da empresa com 5 garrafas de uísque e já estava totalmente bêbado. Isto é uma vergonha. E na Litoral, eu tô legal.
0: Não, é nóis, fui. Não foram 5 garrafas, foram só 4.
1: Isso é algo que pode ser bem real. Se a festa for aqui, isso pode ser real, mas não serei pego, porque estarei dentro da minha bolsa. Eu penso um cadinho em relação a isso daí. Mas de tá bêbado...
0: Não daria tanto na cara,
1: assim. Não daria tanto na cara. De tá bêbado também é um pouco fato, porque olha o horário maravilhoso que eu estou nesta emissora, até 11 da noite. Quem começa a ficar bêbado após 11 da noite? Ninguém. Por exemplo, dia de jogo do Brasil, eu vinha trabalhar.
0: Vinha trabalhar?
1: Não, vinha não. Foi uma vez. Uma vez. É. Bom que você conta. Uma vez em toda a existência.
3: Olá, Alder, Alex Bono. Que aqui em Baralho chegou atrasado.
0: E
3: hoje
0: aqui?
3: Tá tenso.
0: Ah, por quê?
3: Mas tô aqui tranquilão, minha varandinha, minha cervejinha, meu cachorro mequetrefe.
0: Mequetrefe.
3: Já tamo ligado, já querendo saber já a senha. A senha do Vital. Porque o Vital esse ano tá entregas baratas, hein? Eu tô te avisando.
0: O quê?
3: E na Litoral, mas que legal.
0: É ruim, filho. É um dos prêmios mais buscados aqui. É, hoje não vai ter mais. Hoje não tem mais, mas amanhã.
1: Amanhã vai ter. Uhum. Agora um caso muito sério. Ela, a bonitinha lá sorrindo e ouvindo a gente também. Estava ontem, trouxe uma coisa linda.
0: A prova tá ali. A Rosimara Ramos tá aqui pra buscar aqui. Ingresso do Vital.
1: E ela tá aqui pela segunda vez. Eu fico indignado porque mora lá na. Do Santo perdeu as botas e vem vindo pra.

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1: Na Litoral, eu tô legal, 7 horas e 36 minutos, são 60 minutos direto, só de música sem comerciais aqui na número 1 do Espírito Santo. Essa é a Litoral, primeiro lugar geral. Lembrando que amanhã, hein? Amanhã, Litoral Especial Sorriso Maroto, dia inteiro, com seus ingressos pro show do próximo sábado na Praça do Papa.
2: É isso, tá chegando e até às 7 horas tem convite pra você.
1: De hora em hora amanhã, hein?
3: Alô! Chiando, hein? Alex,
2: oi.
3: Como você me informar de quanto está o jogo do Vasco aí, assim como eu, que tá bem assim como eu, que tá trabalhando na rua, e não quer largar a Litoral de jeito nenhum? Fala pra gente, na Litoral, que é legal.
1: Tá chiando bastante, mas ele pergunta de quanto tá o jogo do Vasco pela Copa Sul-Americana.
2: Enquanto, provavelmente tá perdendo,
1: não,
2: né?
1: Não, por 0x0 por enquanto.
2: Então tá perdendo.
1: Calma aí. Por enquanto, 0x0.
2: Ah, mas é fácil saber isso daí, pelo amor de Deus, quer saber? Vai perder, óbvio.
1: Quem tá perdendo é o Fluminense. Tá perdendo de 1x0.
2: Não é Vasco e Santa Fé, não?
1: Então.
2: Santa Fé Fluminense?
1: Não, não, não. Vasco e Santa Fé é um jogo. Ah. Fluminense e... O Fluminense é outro jogo.
2: Ah, tá.
1: O Fluminense tá perdendo de 1x0.
2: Mas no jogo do Vasco, Santa Fé, aí, o Vasco vai perder.
1: Acabou de falar, gol do Vasco.
2: O gol do Vasco? Agora?
1: Gol do Vasco.
2: Ai, acabou, meu Deus do céu. Eu e as minhas coisas ao contrário. Fala as coisas, acontece ao contrário. Acabou Santa Fé vai ganhar. Não, peraí, Santa Fé vai perder.
1: Acabou. Pronto. De falar, 1x0 Vasco.
2: Santa Fé vai perder, quer ver virar 1x1?
1: Quem tá perdendo é o Fluminense, por enquanto, de 1x0. Por enquanto.
4: Manda de raiva. Boa noite, Alex Monte, chegando agora da aula de violão.
1: Chegando agora de onde?
2: Aula de violão. Que legal.
4: Boa noite, Alex Monte, chegando agora da aula de violão.
1: Aula de violão?
2: É, maneiro. Eu tenho o meu lá em casa, sabia? Tenho esse talento também.
1: Aula de violão, é. Que isso, Manozinho. Aí sim, hein? Parabéns.
2: Boa, parabéns.
1: O Elinho mandou aqui, alô Alex. Alex Biscoito Recheado.
2: É porque você tem que provar o de doce de leite. Esse é maravilhoso.
1: E Holider, patrimônio da Litoral. Aqui é o Elinho, mecânico de Linhares, adiantando o serviço e com rádio ligado na Litoral FM. Valeu, Elinho. Bom trabalho pra você em Linhares, no, na frequência 96.9.
2: Você já comeu desse modelo, dessa marca?
1: Qual?
2: Já comeu um bono?
1: Eu adoro o bolo.
2: Você gosta, eu sei que você gosta. Não esperava essa resposta, eu tô tremendo agora.

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0: na litoral, eu tô legal. Atenção, atenção!
1: Vamos lá, resultado de promoção! Ui! Ah, tá! Uai, eu jurava que tinha colocado. Ah, coloquei. Não, não coloquei. Ah, coloquei no dia 16. Oi! Dois convites para curtir o pagode das antigas. Gustavo Lino, Sentimento, uma galera da Matrix Music Hall. 3 de outubro, parabéns aqui para o Arlindo Pimentel Ramalho, final do telefone 2307.
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0: Participou, ganhou. Muito bem, quase hora de ir embora. Antes de ir... vou voltar aqui no WhatsApp, mandar aqui abração pro... O Elinho mandou um áudio aqui, a gente falou agora há pouco do jogo do Vasco e Santa Fé. Continua 1-0 pro Vasco, tá ganhando. E aí, é pela Copa Sul-Americana. O Fluminense tá jogando pela Libertadores. Aí a gente não falou, confesso que eu não, na hora não, não identifiquei o adversário do Fluminense. Mas o Elinho, nossa audiência, nunca deixa a gente na mão.
5: Fluminense versus Platense.
1: Vai.
5: Pela
1: isso?
5: Copa Libertadores.
0: Aham.
5: Vasco e Santa Fé pela Copa Sul-Americana.
0: Aí sim, muito obrigado, Elinho, pela informação direto de Linhares. Você
1: então
0: tem ideia?
1: Uma outra informação aqui, além do Platense ter escrito CAP, só faltou o S pra ficar só 2. 2-0.
0: Em cima do Fluminense.
1: Em cima do Fluminense.
0: É, Corujão. Tá sofrendo aí, hein? Perdendo por 2-0 do Platense pela Libertadores.
1: Tô falando que eu elogiei quando eu falei flamenguista. Eu tava elogiando, tava tentando facilitar a sua vida. Agora vai sofrer.
0: Nossa, mãe, você não alivia também não, hein?
1: Uai.
0: Chega. Ó, Alex,
1: um beijo pra Rosimara, cara.
0: Bom...
1: Um beijo pra Rosimara Ramos.
0: Não, não sabe brincar não, né?
1: Não, não sabe brincar. A pessoa fez uma compra aqui, a gente brincou aqui no ar. Tipo, ah, trouxe pra sol. Aí pra gente,
0: não
1: nada.
0: Trouxe nada.
1: Pelo amor de Deus, a pessoa vai e faz uma compra.
0: Aí cala sua boca agora.
1: É,
0: vai.
1: Mas você viu que foi uma coisa especial, né?
0: O quê?
1: É, foi um biscoito Bono. Mas ela também não entendeu que a gente tava falando de outra coisa.
0: Tchau, Alex. Tchau.

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0: Vambora começar na vibe positiva com Nath Roots. Nath Roots, Reggae Power na área, 8 e 6. 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

Mas que legal, terçou! Ui! Vamos direto aqui para 99986-1050. O que você manda fofoca, manda áudio, manda também o que você quiser, manda aí. Mas sem abrir, beijo! Já mandou aqui Bono com alegria, ganhou o convite hoje, veio buscar. Convite para gastar 100 reais né, na loja, gostei. Beijo, Cris, Vila Graúna, Drica Santos. Boa noite, meu amor, tudo bem com você? Manda um beijo aqui para mim. Antes de você ir embora. Pronto, tá mandado. Tá mandado.

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0: Difícil. 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

0: poder ir previsão assim lá nas alturas. Você tá brincando, mas enquanto isso, vamos aproveitar esse tempinho gostosinho. Esse tempinho gostosinho. Pede aquele vinhozinho, pede aquela coisa sofisticada, certo?
1: Boa noite, Bono.
0: Que isso, do nada, Alexa. Boa noite, meu amor. Que isso. Mas também não precisa falar do nada assim, né? Avisa.
1: Que absurdo.
0: Que foi? Tá louca?
1: Cadê a educação?
0: Eu já dei o seu boa noite. Eu vou dar boa noite pra outras pessoas agora.
2: Boa noite, Alex Bono. Apareci, né?
0: Como é que você tá?
2: Não estava por aqui, mas hoje já estou por cá, ligadinha, te ouvindo.
0: Baixa,
2: beijos,
0: hein?
2: Meu amor, da sua Crisinha de Vila Graúna.
0: Crisinha maravilhosa, ela que oficialmente sempre atrapalha todas as minhas trilhas, porque o som dela fica na maior altura. Fala, Gabi!
3: 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Já que acabou a promoção do telefone, já foi premiado, então agora os 45 minutos está valendo uma corrida de graça com o Uber. 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Você tá doido, né, litoral? Eu tô legal.
0: O pacotinho já do tamanho. Aí, ganhei aqui da Rosimara, eu e o Holiber, cara. Três pacotinhos do biscoito que leva o meu nome, certo, criancinhas? Biscoito Bono. E ela pegou de cada sabor. De cada sabor, deu aqui um a cada sabor, né, Rosimara? Eu já fui aqui todo doce de leite. O de doce de leite é uma coisa diferenciada, é especial. Tem um sabor diferenciado.
1: Boa noite, Bono, seu maravilhoso.
0: Linda. Você, Vanusa.
1: Com esse tempo gostosinho tá pra ficar mãe aqui curtindo esse gato do Alex Bono.
0: Ai, que
1: tem
0: isso.
1: Essa energia surreal.
0: Para! Ai, que linda, só isso. Que linda, Vanusa. Você que é uma fofura, coisa linda. Estou me inspirando com essa trilha aqui, hein, criancinhas. É melhor tirar. Daqui a pouquinho vou estar no tom de Holiber Anderson, fazendo uma voz mais grave. Ah, quem mais aqui? Fala, Adriana.
4: Boa noite, Bono.
0: Boa, meu amor.
4: E aí? Solta minha música aí, Você Me Comanda.
0: Qual?
4: Bruno Marrone.
0: Nossa!
4: Minha Praia.
0: Sangue de Jesus tem poder, mulher.
4: É Ninho, o nome do cara do tempo quente lá, que vai subir a temperatura.
0: É o Ninho, obrigado, cara.
4: Deus abençoe sua noite, trabalho, sua vida, sua saúde, sua família.
0: Gostei.
4: Toca minha música aí, tô te ouvindo aqui. Bruno Marrone, dormindo na praia.
0: Gostei. Ó, Bruno Marrone rola aqui no litoral na madrugada. Depois do litoral A2, às 4 da manhã, tem umas modas de viola braba aqui. A quem coloca aí, aí é o Galinho, né, Galinho? Aí é contigo. Esse horário aqui é Corujinha. A Corujinha não toca. Então, Galinho toca pra você na madrugada, tá? Beijo, Drica. Obrigado. Obrigado por falar. É o Ninho, é o Ninho. É isso aí.

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0: vamos fechando essa sequência, porque tá vindo a primeira edição do Você no Comando. É hora de pedir música. Pensa numa boa pra gente ouvir, manda pra nós. Manda aí no 999861050. Bem, antes de aqui pro intervalão rapidão, fala, Deni. Fala aí, Valente.
1: Boa noite de terça-feira, meu amigo Alex Bono, que Deus que sempre abençoando você e sua família. E todos da Rádio Litoral, tô na Litoral, tô mais do que legal. Valeu, um abraço aí, meu irmão. Fique com Deus, uma boa audiência na presença de Deus a cada um de vocês. Um abraço. E uma noite abençoada, meu irmão. Deus abençoe.
0: Amém, Denizinho, tamo junto. Falar com o Elinho aqui. Conta a história, Elinho.
2: É, Alex. É, você falando aí, trocadilhos com o nome do fenômeno climático, né? Que tu vai é acontecer mais pro final do ano.
0: É. Tá
2: chegando, lembrei da primeira. A minha primeira namorada, a avó dela, começava a chover, ela falou assim, a culpa é do namorado da Alexandra. Mas por que, vó?
0: Ué.
2: É porque é o Elinho.
0: É o Elinho. É ali, tá junto, né? O Elinho com o Elinho. É, dá no mesmo, né? Então agora é bom saber, botar a culpa no você também, viu, Elinho? É, se começar a ficar muito quente, já tô ligado no que eu vou falar, hein? 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

0: Estamos aqui contigo, Alex Bono, na área. E vamos ir.
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0: Chega mais e grava o seu pedido e manda aí. O que você quer ouvir nessa noitezinha pra todo Espírito Santo curtir junto contigo? Manda no 27 99 86 1050. Esse é o bonitinho do WhatsApp. Eu começo com você. Pirei, já adianta, tua música não achei, mas vai o Ferrujão.
4: Alex, eu no comando de hoje, eu quero ouvir Eu Juro com Ferrugem.
0: Depois,
4: ok?
0: Eu só do Leandro Leonardo.
4: Meio sonido maravilhoso. Bota uma questão da confusão, que vamos hoje apagar. É terça-feira, sem lei.
0: Pra você relaxar aí, ó.
4: Adoro.

0: vibe de uma noite geladinha aqui na Litoral. Você no comando, é você agora, Adriano.
1: Fala, Alex Bono.
0: Como é que você tá?
1: Tamo aqui. É brabo, aqui fala o Adriano Silva, isso, de Vitória.
0: Fala, Adriano.
1: Toca pra nós aí, astronauta de Marte, rapaz.
0: Clássico,
1: um de nós. Valeu.

Belíssima canção, clássico, é bom demais da conta. Daqui a pouquinho, outra edição do Você no Comando. Eu já vou começar com o teu pedido, viu, Clodô? Porque não dá mais tempo. Aí depois a gente manda um junção aí, 20 para as 11 horas. E é isso. E a galera que vai chegando aqui também, beijo para Neia Paula, Anjo da Terra. E aí vai. Já deu a hora de entregar aqui, porque tá vindo no Daio. Tem Voz do Brasil, mas no online da Litoral tem música direto e é uma hora de som sem parar. Charlie Brown Jr. começando, Felipe Rett, Menos é Mais, Filhos de Jorge, Pedro Sampaio, Alok, Melody. Cara, uma galera inteira aí pra você curtir música sem parar na programação da Litoral, tá? Lá nas redes sociais, Alex Bono, segue lá, It's Me, It's Joy, e daqui a pouquinho eu volto, tá? Depois do intervalo, mas exclusivo pra galera do online. Então, se eu fosse você, não dava mole, não. Pedia pra Alex eu tocar Litoral. Ou baixar o aplicativo, ou entrasse no litoralfm.com.br. Ou você quer ouvir a Voz do Brasil? Se você quer ouvir, fica aqui na frequência. Se você não quiser, vai para online. Eu tô te esperando lá.

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0: Está no ar a Voz do Brasil. 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
1: Olá, uma boa noite.
2: Boa noite para você que nos acompanha em todo o país.
1: Terça-feira, 15 de setembro de 2026.
2: Vamos aos destaques do dia.
1: A infraestrutura por trás da tela. Data centers mantém o mundo conectado.
2: E Brasil sanciona a lei que cria regime tributário especial para a instalação desses espaços no país.
1: É o Redata. A medida prevê incentivos fiscais e uso de energia renovável. Pablo Bundim.
3: A nova legislação também contempla serviços de computação em nuvem e operações de inteligência artificial, como treinamento e geração de respostas por modelos de IA.
2: Produção agrícola e pecuária.
1: Brasil colheu cerca de 361 milhões de toneladas de grãos na safra 2025-26, 2,6% a mais em relação à anterior.
2: E produção de carnes deve ultrapassar 34 milhões de toneladas em 2026 e 2027. Natália Kozlik.
4: De acordo com a Conab, o resultado...